0: 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Grupo Imagina Samba, na alegria ou na tristeza. Estaremos sempre juntos com você no Pagodinho da BH FM. E a gente encerra o programa de hoje com essa super faixa que marcou uma geração na voz de Suel, né? Ele que esteve à frente do Grupo Imagina Samba por muitos e muitos anos. E atualmente ele segue brilhando em carreira solo desde 2019, após anunciar a sua saída do grupo em 2018. E o cara segue firme, dando as suas canetadas, né? Composições gravadas por grandes nomes do pagode. Esse é o grande Suel. Não é fácil não, né, Suel? Fechou. Valeu. O programa de hoje fica por aqui. Pra começar a semana tá bom demais, né? E pra ficar melhor ainda, continue curtindo a programação BH. Vem aí a retransmissão da Voz do Brasil em 102.1, né? E na internet tem música e às 10 da noite tem Top 10. Fechou? 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
1: Muito obrigado.
2: Essa marcou gerações. Quem sabe solta a voz, canta com a gente assim, ó.

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2: Você conhece o Guia Alimentar para a População Brasileira? Saiba que ele está disponível gratuitamente no gov.br e o objetivo é levar informações à população para facilitar a adoção de escolhas alimentares mais saudáveis em uma linguagem que seja compreendida por todas as pessoas e que leve em conta a cultura local. O desejo é que esse guia seja utilizado nas casas das pessoas, nas unidades de saúde, nas escolas e em todo e qualquer espaço onde atividades de promoção da saúde tenham lugar. Tem dicas de como escolher, conservar e manipular alimentos, como alguns hábitos influenciam a qualidade da alimentação e até sugestões de cardápios fáceis e saudáveis para o dia a dia. Segue lá, dá uma olhada e me conta depois no @SilviaCastroDC.
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6: Opa, de volta o Top 10. Para mais uma semana, a gente confere as 10 melhores músicas, os hits que agitaram a programação na noite desta segunda-feira. Bora conferir uma por uma a partir de agora, aqui na sua.
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0: Pericles com Imparável. Juntos assumindo a primeira posição do BH Top 10, a edição desta segunda-feira. Mais um programaço para começar a semana, pra gente celebrar aí as 10 melhores músicas do Top 10. Valeu, obrigado a você novamente pela participação. O seu like é muito importante pra gente saber qual é a música que você gosta. Aquele som que você curte, deixa o seu like. Pode voltar sim, entre as melhores do Top 10. Então fique ligado.
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0: BH 10:38.
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1: O Brasil acaba de alcançar um reconhecimento histórico na saúde pública. Foi reconhecido pela eliminação da transmissão do HIV de mãe para filho. E o mais impressionante é que nenhum país com mais de 100 milhões de habitantes havia conquistado isso antes. Esse resultado é fruto de muita pesquisa, ciência, investimento e principalmente do trabalho do SUS. O Sistema Único de Saúde garante gratuitamente testes, acompanhamento pré-natal e medicamentos de qualidade para milhares de pessoas em todo o país. Com o tratamento adequado, mães vivendo com HIV podem ter bebês sem o vírus. Essa conquista mostra a força da saúde pública brasileira e o impacto que políticas públicas bem estruturadas podem ter na vida das pessoas. Também ajuda a combater o preconceito e reforça a importância da informação, do acesso ao tratamento e da prevenção. Mais do que um reconhecimento internacional, isso representa vidas preservadas, famílias protegidas e um enorme avanço para o Brasil e para a saúde mundial. Para mais boas notícias como essa, me segue no @SilviaCastroDC.
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Vamos lá, mais uma segunda-feira por aqui. Nova semana, novas histórias, novas oportunidades de começar de novo. Tudo novo. Rebobina BH começa agora, hein? Rebobina. O melhor dos anos 90, início dos anos 2000. E por aqui a vida segue em frente. Mas sempre oferece uma nova página para quem decide virar. Aí é a página anterior, não é verdade? Então bora começar o Rebobina de hoje com Zezé e Luciano. Cada volta é um recomeço. Clássico dos bons, hein? Mensagem forte. Uma daquelas músicas que lembram que recomeçar também faz parte da caminhada.

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todo mundo se encontra aqui, 11:19, época boa, Exalta Samba, pagode dos anos 90, tempo de Crivo nos vocais, e teve também o Pericão mandando bem no Telegrama, Mega Star, pagode estourado, né? Bom, a gente muda agora de geração, vamos dar um pulinho agora pro início dos anos 2000, mais uma história que tá sendo um marco na música, né? Vai ficar por muito tempo. Essa é a nova geração, Luan Santana com Um Beijo.

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0: BH1 para meia-noite.
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4: Pedro Sampaio. Você com certeza já ouviu esse nome por aí, né? Pedro do Espírito Santo Sampaio, mais conhecido como Pedro Sampaio, nasceu em 21 de dezembro de 1997 no Rio de Janeiro. Aos 28 anos, ele é um dos artistas mais influentes da nova geração do pop e do funk brasileiro. Desde cedo, a música chamou sua atenção. Ainda adolescente, ele começou a tocar percussão e a experimentar sons, até ser descoberto tocando como DJ em festas no Rio. A carreira profissional começou a ganhar forma em 2018, quando assinou com a Warner Music. Seu primeiro grande hit foi Sentadão, que virou febre nas rádios e nas plataformas digitais. Pedro é conhecido por misturar funk, pop, eletrônico e elementos de outros ritmos. Entre os maiores sucessos estão Atenção com Luísa Sonza, No Chão Novinha com Anitta, Escada do Prédio com Marina Sena e Poc Poc. São milhões de ouvintes mensais no Spotify e presença forte nas redes sociais. Pedro também já foi apresentador do TVZ do Multishow e ganhou o prêmio do canal como Funk do Ano em 2025 por sua parceria com Anitta e MC GW em Bottom Funk.
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0: Aí, meu compadre. 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
3: A dupla Felipe e Rodrigo nasceu da união de dois compositores talentosos, que antes mesmo de subir aos palcos, já tinham músicas gravadas por grandes artistas do gênero. Briga Feia e Arranhão, de Henrique Juliano, Erro Gostoso, de Simone Mendes, Ficha Limpa, de Gustavo Lima e Molhando o Volante, de Jorge Mateus, são alguns dos sucessos que a dupla assina como compositores. A virada aconteceu quando decidiram apostar na própria voz e levar para o público canções que misturam romantismo, sofrência e uma pegada bem atual. O grande estouro veio com a música Gosta de Rua, que rapidamente caiu no gosto do público, viralizou nas plataformas digitais e colocou a dupla entre as mais ouvidas do país. Depois disso, Felipe e Rodrigo emplacaram outros sucessos como Média Boa e Beijando Boca, reforçando a identidade musical e conquistando fãs de diferentes gerações. Hoje, Felipe e Rodrigo somam mais de 300 milhões de streams nas plataformas digitais, figuram entre os destaques do sertanejo nas paradas musicais e já foram indicados a premiações importantes do cenário nacional.

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3: Guilherme Antônio Artioli e Haroldo Bevenuto Machado Artioli são a dupla Guilherme Benuto. Os irmãos nasceram em Campinas, interior de São Paulo, e cresceram numa casa cheia de música. Gui começou a tocar sanfona aos 9 anos e Benuto, formado em música erudita, apaixonou-se pelo violino aos 11. Antes de seguir como dupla, os dois fizeram parte do trio sertanejo Vila Bagagem por mais de 10 anos, participando de CDs, DVDs e clipes autorais. Em 2019, assinaram com a Sony Music e lançaram o álbum Amando, Bebendo e Sofrendo, colocando seus primeiros sucessos no mapa sertanejo. Desde então, emplacaram hits que viralizaram nas rádios e plataformas. Entre os maiores estão Pulei na Piscina, Sigilo, Declaração pro Bar e Haja Colírio. Este último com participação de Hugo e Guilherme e presença constante nas playlists mais importantes do segmento. Hoje, a dupla soma mais de 14 milhões de ouvintes mensais no Spotify Brasil, ocupando posições altas nos rankings do sertanejo nacional. Em 7 anos de dupla, eles se apresentaram em 4 edições da Festa do Peão de Barretos. Guilherme e Benuto também são compositores respeitados e já escreveram músicas para grandes nomes do sertanejo como Jorge Mateus e o hit Pergunta Boba, e Mateus e Cauã em Abelha Sem Mel.
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0: Danilo e Davi formam uma das duplas mais promissoras do sertanejo atual. Eles se uniram por amor à música no fim de 2020 e em poucos anos ganharam espaço no Brasil inteiro. Danilo, natural de Paracatu, Minas Gerais, já era compositor de sucessos como Eu Sei de Cor, de Marília Mendonça e 10% de Maiara e Maraíza. Davi é de Santo André, São Paulo, começou na música no coral da igreja e se destacou escrevendo hits gravados por outros artistas. Uma curiosidade é que ele é sobrinho de Marcos, da dupla com Belucci, e foi apadrinhado pelo tio que sempre o incentivou. O som da dupla mistura sertanejo moderno com letras que falam de amor, festa e vida real. Entre os hits que conquistaram o público estão Apaga, Apaga, Apaga, Tive que Bater Palma e Fumo da Noite. Músicas que tocaram forte nas rádios e viralizaram nas redes. Eles somam centenas de milhões de reproduções em streaming e mais de 800 milhões de views no YouTube, mostrando que a dupla já virou referência no cenário sertanejo. A dupla sertaneja venceu o prêmio de revelação do ano do Prêmio Multishow de Música Brasileira em 2025 por voto popular.

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3: Ana Flávia Castela, mais conhecida como Ana Castela, é hoje um dos maiores fenômenos da música brasileira. Natural do Mato Grosso do Sul, a cantora começou a ganhar visibilidade ainda jovem nas redes sociais, mostrando carisma, identidade e uma forte ligação com o universo do agronejo. O grande estouro veio em 2022, com Pipoco, parceria com DJ Cris Nubit e Melody, que virou hit nacional, dominou as plataformas digitais e colocou Ana Castela no topo das paradas. Na sequência, vieram sucessos como Boiadeira, Nosso Quadro, Roça em Mim e Solteiro Forçado. Hoje, Ana Castela acumula bilhões de streams, lidera rankings nas plataformas digitais e coleciona prêmios importantes, incluindo troféus no Prêmio Multishow e no Melhores do Ano. Com projetos audiovisuais de grande alcance, feats com artistas como Luan Santana, Simone Mendes e Gustavo Mioto, além de turnês lotadas pelo Brasil, a boiadeira vive o auge da carreira e segue como um dos nomes mais fortes e influentes da música nacional.
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essa aqui tem que estar preparado pra sofrer, hein? Quem sabe solta a voz, canta pra gente assim, ó.

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0: Cleiton e Romário são um dos destaques do sertanejo atual e vem conquistando espaço com um repertório que mistura romantismo, sofrência e letras fáceis de se identificar. A dupla surgiu no Distrito Federal, onde começou a carreira se apresentando em bares e eventos locais, até chamar a atenção do público nas plataformas digitais. O reconhecimento nacional veio com músicas que rapidamente viralizaram, como Morena, Água nos Olhos e Namorando ou Não, e caíram no gosto do público. A dupla aposta em projetos audiovisuais e performam bem nas plataformas. Entre eles, Cleiton e Romário, ao vivo no Mineirão, ao vivo em Brasília e no churrasco.
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0: Tiago André Barbosa, conhecido como Tiaguinho, nasceu em 11 de março de 1983 em Presidente Prudente, interior de São Paulo. O cantor tem 42 anos e é uma das maiores vozes do pagode e do samba do Brasil. A música entrou cedo na vida dele. Aos 12 anos, Tiaguinho já compunha. Aos 15, fundou seu primeiro grupo de samba. A grande virada aconteceu em 2002, quando participou do programa Fama, na TV Globo. No ano seguinte, assumiu o vocal do Exalta Samba, um dos grupos mais importantes do gênero. Após quase uma década na banda, Tiaguinho seguiu carreira solo em 2012. O álbum Ousadia e Alegria marcou esse novo momento e abriu caminho para uma sequência de sucessos. Entre eles, Ainda Bem, Sou Cara Pra Você, Deixa Tudo Como Tá e Pé na Areia. Misturando pagode, samba, R&B e pop, ele conquistou públicos de todas as idades. Nas redes sociais, soma quase 10 milhões de seguidores e milhões de ouvintes mensais nas plataformas de streaming. Tiaguinho também é empresário e idealizador do Tardezinha, projeto que virou um fenômeno mundial. Na vida pessoal, vive um momento especial. O cantor é pai do Bento, fruto do relacionamento com Carol Peixinho.
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1: Panda, nome artístico de Jonathan Anjos, é um dos fenômenos mais rápidos do sertanejo na atualidade. O cantor nasceu em São Paulo, mas vive em Goiânia e passou anos tentando a sorte na música antes de estourar de vez no cenário. A virada da carreira aconteceu com o projeto Panda Sem Moderação, especialmente com o sucesso Baqueado, gravado com a dupla Ícaro e Gilmar, que viralizou nas plataformas e acumulou dezenas de milhões de streamings e colocou o nome de Panda entre os mais ouvidos do Brasil. Desde então, Panda se firmou no sertanejo romântico e emotivo, com faixas como Eu Te Seguro e participações marcantes ao lado de artistas como Lu e Rayane, Humberto e Ronaldo e Borges e Dedéu. Além de projetos coletivos como Cê Tá Doido, que o colocaram ao lado com grandes nomes do gênero. Hoje, com mais de 75 milhões de streams mensais, dezenas de faixas entre as mais ouvidas do país e presença constante no top 200 do Spotify Brasil, incluindo Baqueado, entre os mais escutados, Panda segue em forte ascensão, lotando shows por todo o Brasil.
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2: Formado por Bruno Cardoso, Sérgio Júnior, Cris, Vini e Fred no Rio de Janeiro no final dos anos 90, o Sorriso Maroto é um dos grupos mais consagrados do pagode brasileiro. Eles ganharam projeção nacional com um estilo romântico e letras marcantes, que os tornaram referência no gênero. Ao longo da carreira, o Sorriso Maroto emplacou sucessos que atravessam gerações, como Sinais, Ainda Gosto de Você, Assim Você Mata o Papai e Me Olha nos Olhos, mantendo presença constante nas rádios, playlists e nos palcos pelo Brasil. Em 2025, o grupo viveu um momento histórico ao vencer o Grammy Latino de melhor álbum de samba e pagode com o projeto Sorriso Eu Gosto no Pagode Volume 3, homenagem ao Fundo de Quintal gravado em Londres. Recentemente, eles encerraram o projeto Sorriso às Antigas, que rodou o país por 3 anos, relembrando os sucessos que marcaram a carreira do grupo. Agora, eles estão prontos para colocar o pé na estrada com a turnê Sorriso Eu Gosto no Pagode.
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0: 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Júlio César aqui na sua BH. 5 horas em ponto, já chegamos, hein? Daqui a pouquinho tem Giro BH, primeira edição, com as principais notícias dessa manhã gelada de terça-feira. E você dando um giro junto com a gente, mandando aqui as informações do trânsito, mandando o seu alô também por áudio aqui no WhatsApp da BH. 31992360714.
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2: Junho é o mês do imigrante e refugiado, mas você sabe a diferença entre esses dois termos? Migrante é toda pessoa que se desloca de um lugar para outro, seja dentro do próprio país ou para outro, por diferentes motivos. Trabalho, estudo, oportunidades, ele se desloca porque quer, por vontade própria. Já o refugiado é alguém que foi obrigado a deixar seu país porque sua vida, liberdade ou segurança estavam ameaçadas por guerra, perseguições, violência e conflitos. O refugiado não sai por escolha, mas por necessidade de sobrevivência. Falar sobre refugiados e imigrantes não é apenas falar sobre fronteiras, mas, acima de tudo, sobre humanidade. E que toda pessoa merece ser recebida com respeito, empatia e dignidade.
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0: 9 de junho, Ana Júlia, bom dia.
1: Bom dia, Rafinha. Bom dia, melhor ouvinte do mundo. Bora!
0: Bora!
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1: MEC Livros empresta mais de 3 mil títulos por dia. PBH viabiliza a operação de linhas afetadas por incêndio. Trio brasileiro vai apitar o jogo de abertura da Copa.
0: Já estamos por cá, hein? Online e roteando nessa manhã de terça-feira. E você já está convidado a dar um giro junto com a gente. Mandando seu áudio aqui no WhatsApp da BH. 319-9236-0714, né, Ana Júlia?
1: Isso mesmo. Estamos esperando o seu áudio e estamos esperando o seu cadastro em bhfm.com.br ou no nosso app para ganhar prêmios, Rafa.
0: Já temos prêmios nessa primeira hora aqui do giro, é?
1: Claro que temos. 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
0: 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Bora!
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0: Tiaguinho na sua BH.
1: Chego chegando, beijo no canto da boca.
0: Tamo no ar com o Giro BH, primeira edição nessa terça-feira gelada, hein, Ana Júlia?
2: Nossa senhora, nossa. Rafa, que frio que é esse?
0: Tamo aqui pra esquentar o seu dia com muita música, as principais notícias da manhã. E você ajuda a gente, né?
2: Por
0: mandando
2: favor.
0: Seu áudio aqui no WhatsApp da BH. 319-9236-0714. Agora 5:17.
2: A plataforma Mac Livros alcançou a marca de 468 mil obras literárias acessadas gratuitamente desde o lançamento da ferramenta em abril desse ano, o que resulta em uma média de 3,4 mil livros por dia. De acordo com o Ministério da Educação, mais de 107 mil livros foram vistos integralmente, com pelo menos 90% do conteúdo lido. Somado todo o tempo de leitura de todos os usuários na plataforma, foram registradas 269 mil horas, o equivalente a cerca de 30 anos de leitura. Leitura ininterrupta. Agora são 5:17.
3: Bom dia, Celinha, Rafinha, Ana Júlia, Ronaldo aqui de Venda Nova.
0: E aí?
3: Vamos ali, né? Encarar uma água geladinha daqui a pouco. Ah, a gente nasceu bonito, não rico. Até na profissão, vamos que vamos, né? PHFM é tudo nosso. Todo mundo se encontra aqui. Terçou, hein? Hoje é dia da criptonita, hein, Salim?
0: Pode achar que eu vou passar um recado pro Celim, tá?
2: Ele tá de folga hoje, é bem capaz que ele esteja nesse esquema aí.
0: É mesmo, é?
2: É.
0: Ó. Oh.
2: Ele não gostou ontem da sua folga, não.
0: Gostou,
2: viu?
0: Não?
2: Gostou, não. O homem chegou aqui no frio.
0: Imagina. Menino, eu tô dormindo até tarde.
2: Ô, oh, beleza.
0: Aproveitei esse frio que tá fazendo de manhã, assim. Nem vi a hora passar de manhã. Acordei assim, falei, ah, vou ficar mais um pouquinho.
2: Isso aí, Rafa.
0: Deu pra descansar. Valeu, Celinho. 5:18.
4: Bom dia, Rafinha. Bom dia, Ana Júlia.
2: Oi.
4: Pelo que você já pode escutar, eu já tô no garimpo.
0: Porra.
4: Como é que vocês estão? Vocês estão bom?
2: Bom.
0: Bom.
4: É, já tô no garimpo aqui, à procura do ouro, porque não pode falhar. Se falhar, dá um problema danado. Ô, Ana Júlia.
2: Oi.
4: Você gostou da pintura da rua da minha casa?
2: Amei.
4: Outra pergunta. Que frio é esse, gente?
2: Nossa senhora.
4: Pelo amor de Deus, liga esse ventilador, essa geladeira aí, gente. Não vai aguentar, não. Eu, como sou de sentir frio, tô sentindo frio, ué. Você tá doido? Terça-feira gelada? Mas tá gelada demais. Não tem criptonita hoje, não tem muxibinha, não tem nada. O frio tá arregaçando. Vamos bora pra cima dessa terça-feira? Vamos bora pra cima, de pra baixo, é contramão.

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1: Essa é a BH FM, aqui é 102.1. Estamos no ar com o Giro BH, primeira edição, agora 5h32.
2: Para garantir o atendimento dos usuários das linhas impactadas pelo incêndio que destruiu veículos do transporte coletivo no último domingo, a Prefeitura de Belo Horizonte autorizou de forma emergencial o retorno de 18 ônibus à operação. A medida pretende garantir o cumprimento das viagens programadas e evitar que a população seja impactada.

0: tornarem ao atendimento já tinham autorização de tráfego válida e haviam sido retirados de circulação pelas próprias empresas depois de serem substituídos por veículos mais novos. Agora são 5h32.
1: Bora aqui, ó. WhatsApp da BH, você dá um giro junto com a gente. Manda seu áudio aqui, ó. 319-9236-0714. Bom dia, BH.
2: Bom dia, Rafinha. Bom dia, Naju.
0: Oi.
2: Bora pra cima dessa terça-feira aí.
1: Bora.
2: Deus abençoe o dia de cada um.
0: Amém.
2: Vamos que vamos. Tamo junto. Gustavão da Van aqui. Na rodagem aí no app da Uber.
1: Ó, oh, tá chamando aí, papai. 5h33.
3: Bom dia, Rafinha. Bom dia, Ana Júlia. Bom dia, Caete. É o Wesley Mata, vem de Minas Gerais. Tô vindo a BH FM. Boa terça-feira pra vocês aí.
1: Pra você também, Wesley. Muito obrigado pela companhia. Quem chegou aqui, Ana Júlia?
0: Deixa eu ver.
4: Bom dia, Rafinha, Ana Júlia, sua lindeza. Aqui é o Beto do Volante Grande. E meu parceiro, João Vitor. É, o bicho tá pegando. Ô, frio danado, viu? Só o bar do Sozé mesmo, com aquele tal de Mocotó pra salvar nós agora. Partiu pra lá. Tchau, obrigado.
1: Falou, Betão. 5h34. A turma tá chegando cedo mesmo, hein?
5: Bom dia, bom dia, bom dia! Bom dia, Rafinha, bom dia, Naju, sua linda!
0: E aí?
5: Pensou, hein, galera? Terça-feira gelada! Ué. Senhor Jesus! Salve quem puder desse frio! Mas tá bom, eu amo frio! Glória a Deus que chegou a melhor época do ano! Vamos lá! Que Deus abençoe nossa terça-feira! Que seja um dia maravilhoso pra todos nós! Aqui é a Jaque do Castelo, BHFM! A melhor rádio do mundo. Tchau, obrigado.

0: 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Tá aí mais um hit do Rebobina BH, Skank. Rebobina rola aqui, ó. Segunda a sexta, 11 da noite, sábado e domingo, ao meio-dia. 5h41. Já temos free, hein?
1: Isso aí nós já temos desde cedo, Rafa.
0: Madrugada inteira, né, Júlia?
1: Nosso Deus. Desde ontem à noite, inclusive. Tava voltando da academia, já tava gelado.
0: Ué? Academia?
1: Aham.
0: Nesse frio, né, Júlia?
1: Deixa eu te contar que eu voltei no foco.
0: Não é nada.
1: Tô falando.
0: Oh, que legal, hein?
1: Tô de volta.
0: Oh.
1: Aos treinos.
0: Muito bem.
1: Não, ontem foi um sacrifício pra ir.
0: Imagino.
1: Quase que o personal teve que ir lá em casa me buscar. Pela orelha, Rafa.
0: Mas aqui, esse tempo vai continuar desse jeito? Vai sair um solzinho pra gente hoje, não?
1: Olha só, a terça-feira será de céu claro a parcialmente nublado, com temperatura baixa ao amanhecer, já estamos sabendo, e à noite. Temperaturas variando de 12 graus de mínima a 25 de máxima.
0: Oh.
1: Observamos um leve aquecimento. Ontem a gente teve 11 de mínima e 23 de máxima. Então, assim, aos poucos vai esquentando, né, Rafa?
0: Devagarzinho, né?
1: Devagarzinho, mas bem devagarzinho mesmo. Então deve ter um solzinho pra gente já já, se Deus quiser.
0: Estamos esperando.
1: Agora são 5h43.
0: E você já mandou seu áudio pra gente aqui no WhatsApp da BH? Onde é que você tá agora ligado com a gente no sonzão da BHFM? Manda seu bom dia pra gente aqui no nosso WhatsApp, ó. 319-9236-0714.
2: Bom dia, Rafinha. Bom dia, Najúlio.
1: Oi.
0: Bom dia
2: a todos aí. Eu tô focado no corte cana. Vai ser da doido. Que frio é esse? Gente. Acabar esse trem, senão não vou aguentar, não. Você tá doido? Um abraço a todos aí, com Deus.
0: Você também, Marcelo. Bom dia pra você aí, bom trabalho. Tem mais áudio aqui, Ana Júlia.
1: Vamos ouvir, Rafa.
3: Bom dia, Rafinha. Bom dia, Ana Júlia. Bom dia pra todos da rádio. Que Deus nos conceda uma ótima terça-feira.
0: Amém.
3: Bora, Ju. Acorda, Ruth. Vamos, Caio. Vamos. Vamos mais um dia, se Deus quiser. Que Deus abençoe nosso dia. Com Deus.
0: Com Deus também, Maria. Bom dia pra você aí, bom trabalho. 5h44. Oi, BH.
4: Bom dia, BH. Bom dia, Ana Júlia. Bom dia, Rafinha.
0: Bom dia.
4: E aí, além de estar sentindo frio, vocês estão bem?
1: Bem.
4: Tá frio, viu? Nossa Senhora, a mão tá gelada aqui. Ah, Rafinha, você dormiu até tarde ontem, que barbada.
0: Nossa
4: senhora. Chegou aí pensando que até janeiro, ontem, coitado.
1: Foi.
4: Ai, no mais, hein, desejo uma boa terça-feira pra todo mundo, hein? Deus nos abençoe, nos proteja. Tamo junto, hein? E aí, falta 2 dias pra Copa do Mundo, hein?
1: Uhul!
0: Bora! Abraço pra você aí, João. 5h44. Já já tem as notícias do futebol aqui na BH.

0: Ferrugem aí, ó. Você não vale nada e ele muito pouco.
1: Casalzinho do mal.
0: Ih, rapaz.
1: Com um amigo desse, pra que inimigo?
0: Você tá doido. 5h51, BH.
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1: O árbitro brasileiro Wilton Pereira Sampaio vai apitar o jogo de abertura da Copa do Mundo entre México e África do Sul na próxima quinta-feira, às 16h, horário de Brasília, na Cidade do México, pelo Grupo A. Rafa, os assistentes também são brasileiros, viu? Bruno Pires, de Goiás, e Bruno Mosquilha, do Paraná, completam a arbitragem. Os paraguaios Juan Gabriel Benítez, que é o quarto árbitro, e Eduardo Cardoso, que é o assistente reserva. O colombiano Nicolas Galo será o árbitro de vídeo e o chileno Juan Lara será o assistente do VAR. Tem ainda o francês Jérôme Brizard, que será o apoio ao VAR. Tem mais dois árbitros brasileiros na Copa do Mundo: Rafael Claus, de São Paulo, Ramon Abate Abel, de Santa Catarina. E tem outros assistentes também: Danilo Manis, de São Paulo, Rodrigo Figueiredo, do Rio de Janeiro, e Rafael Alves, do Rio Grande do Sul. É o Brasil em todos os cantos, nas quatro linhas, Rafa.
0: Bora!
1: 5h52.
0: E aqui no WhatsApp da BH, você manda seu áudio, você dá um giro junto com a gente essa manhã gelada de terça-feira. Onde é que você tá agora? Que friar que é essa, gente?
3: Bom dia, BHFM, bom dia, Rafinha, bom dia, Ana Júlia,
1: Vinícius
3: Andrade. Estamos aqui direto de Fábio, na Inglaterra. Manda um alô pra nós aí da turma da Góis Construction, Léo, Daniel e Menor. Tudo de bom.
0: Valeu, meu garoto.
1: Beijo.
0: A todo mundo da Inglaterra ouvindo a BHFM, muito obrigado pela companhia.
4: Bom dia, Rafinha, bom dia, Ana Ju, sua linda. Como
1: e
4: é que
1: aí?
4: Vocês estão? Vocês estão bem?
1: Bem.
4: Eu tô bem, graças a Deus, vamos que vamos. Eu escutei Academia, Ana Júlia, nesse frio. A essa hora, aí vai cair tempestade, né? Tempestade de gelo. Agora vai chover pinguim. Gente, vamos que vamos nessa terça-feira, que Deus abençoe todos nós. Tamo junto, tô no centrão aqui, aquele trânsito maravilhoso. Que Deus nos abençoe. Tchau, obrigado.
0: Valeu, meu garoto. E disposição, Ana Júlia.
1: Tem que ter, né? Quem mandou?
0: Né?
1: É.
5: Bom dia, bom dia, bom dia! Bom dia, Rafinha! Bom dia, Ana Júlia!
1: Oi!
5: Como vocês estão? Aqui é o Thiago de Lagoa Santa passando para mandar um abraço a todos. Desejo uma terça-feira abençoada. O friozinho tá aqui, ó, cortando, mas ontem tava pior, viu? Você tá doido, ontem quase que eu congelei. Queria estar debaixo das cobertas, né? Mas não pode. Chegando aqui pra abrir a lojinha, vamos começar a dar aula, vamos que vamos. Forte abraço.
6: Guilherme Benuto, menos é mais. 14 minutos.

0: FM, aqui é 102.1, João Gomes no Giro BH. 6 horas em ponto, é hora de... 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
1: Quem vai dar aquela revitalizada no rostinho, fazer aquela limpeza de pele é a Sabrina, viu, Rafa? Boa. Final do telefone 73, ela é do bairro Nova Suíça, aqui em BH. Ô, Sabrina, tem que mandar uma mensagem pra gente, não é isso, Rafa?
0: 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Daqui a pouquinho... 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
1: Daqui a pouquinho tem mais informação. Vamos falar sobre a suspensão da vacina contra a dengue fabricada pelo Butantan. Essa orientação do Ministério da Saúde, depois de algumas reações adversas, já eu conto tudo, Rafa. Vamos falar também de vacinação para meninos contra o HPV aqui em BH. E vamos seguir falando de Copa do Mundo essa semana, hein, gente? É já.

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6: Oi, BH, tamo de volta aqui, ó, são 6:06. Bom dia.
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0: merece.
1: Deu samba com Rafa e Júnior aqui na sua BHFM. Agora são 6h12, bom dia.
2: O Ministério da Saúde anunciou nessa segunda-feira a suspensão temporária da imunização contra a dengue no país, com a vacina desenvolvida pelo Instituto Butantan. A pasta informou que 42 pessoas apresentaram sintomas mais severos depois da vacinação, sendo que 3 precisaram de internação e 2 morreram. O ministro da Saúde afirmou que não é possível concluir que os eventos foram causados pela vacina, mas representam um sinal de alerta e serão investigados por um comitê de especialistas. Agora são 6h13.
3: Bom dia, BHFM. Bom dia, Aninha. Bom dia, Rafinha.
1: Bom dia.
3: Deus abençoe o nosso dia hoje, nossa Amém. Terça-feira. Aqui é o Rafael de Contagem. Ô, Aninha, manda um alô aí pro meu amigo Rafael Bezerra, meu colega de trabalho aqui. E BHFM, sempre melhor.
2: Um beijo pra você e pro Rafael Bezerra.
1: Valeu, Rafas. Bom dia pra vocês aí, bom trabalho. 6h13, BH.
4: Bom dia, Ana Júlia. Bom
2: Oi.
4: Dia, Rafinha.
1: Bom dia.
4: Ai, Ana Júlia, pelo amor de Jesus, manda essa coisa embora. O frio tá demais. Que Deus abençoe nossa terça-feira, né? E bora trabalhar, né? Se pudesse, eu estaria debaixo da coberta, mas tá no contrato, eu tenho que ir trabalhar, né?
1: É verdade.
4: Deus abençoe nossa terça. Rafinha, você fez falta ontem, viu? O Celinho é bom, mas você é melhor.
1: Beijo. Imagina.
4: Aqui é a Janaína do Barquinho.
1: Ô, Janaína, você sabe o que eu fiz ontem, né? Fiquei debaixo das cobertas.
2: Ele fez o que todos nós gostaríamos
1: Nossa
2: de ter
1: senhora,
2: feito.
1: Nossa senhora, estava bom, viu? Mas obrigado pelo seu carinho com a gente aqui na BH. São 6h14. Já, já tem a previsão do tempo.
2: Já, já, Rafa.
1: Tem mais
2: ainda
1: notícias
2: sol,
1: do
2: hein?
1: Futebol, tá? Mas cadê o sol, gente?
2: Ué, gente, mas vocês não falaram que o sol ia vir, gente?
1: Pois é, ué.
2: Oh. Muitas nuvens aqui, nem sinal dele.
1: Já, já, previsão do tempo, tem as notícias do futebol também. E às 7 da manhã, alô BH. Agora tem o Bruno Mars na sua BHFM. Bom dia.

0: Esse é o Thiaguinho aqui na sua BH FM. Agora são 6h21, BH.
1: O HPV também pode causar câncer em homens. Para intensificar a prevenção, a Prefeitura de Belo Horizonte reforça o alerta para que pais e responsáveis levem meninos de 9 a 14 anos para se vacinar em uma das unidades de saúde espalhadas por todas as regiões da capital. Embora seja frequentemente associado à saúde da mulher, o HPV é um vírus altamente transmissível e está relacionado a diversos tipos de câncer. Nos homens, a vacina protege contra câncer de pênis, de ânus e de orofaringe, que é garganta e boca. Além disso, também ajuda a prevenir verrugas genitais, que são lesões benignas, que podem causar um grande desconforto e tem tratamento complexo. A vacina contra o HPV está disponível gratuitamente para meninos e meninas de 9 a 14 anos em todos os centros de saúde de BH, além do postos extras e do serviço de atenção à saúde do viajante. Os endereços e horários de funcionamento podem ser consultados no site da Prefeitura. Agora são 6h23.
2: Bom dia, bom dia, bom dia, bom dia, bom dia.
0: Bom dia.
2: Ana Júlia, sua linda.
1: Opa.
2: Papinha, sangue bom.
0: Opa.
2: Que é Thiago Pirité. De manhã a gente faz carro e de noite o melhor pastelão do mundo.
0: Olha
2: Thiago
0: aí.
2: Sem miséria. Bom dia, ótima terça-feira pra todo mundo. Vamos que vamos. Free demais. Tá doido. Um abraço.
0: Valeu, um abraço pra você também.
1: Comeria agora um pastel, Thiago?
0: Eu comeria dois, um de queijo e um de carne. Carne de queijo, tranquilamente. 6h23.
3: Muito bom dia, muito bom dia. Bom dia com alegria, bom dia, Nájil. Bom dia, Rafinha.
0: Bom dia.
3: Oi. Bom dia pros melhores ouvintes da melhor rádio do mundo. Sou a Júlia. Tô passando aqui para desejar uma excelente terça-feira para vocês. Parem de mandar a Frozen embora, gente. Deixa ela sossegadinha aqui, porque Belo Horizonte tem dois sol para cada indivíduo. Deixa a gente aqui no refresco um pouquinho. Eu sou do time frio, eu amo frio. O frio me deixa alegre, me deixa bem disposta. Bora para cima dessa terça-feira que, sem dúvida nenhuma, já é a melhor terça-feira das nossas vidas, hein? Fiquem com Deus. Um beijão no coração de vocês.
0: Valeu, Júlia. Bom dia.

0: Ué? Cadê o sol?
1: É, não tá querendo, não. Tá debaixo das cobertas ainda.
0: Da Júlia.
1: Ô, Rafa, olha só. Eu acho que eu tenho boas notícias. Médias notícias, vamos falar assim. Depois de bater recordes de frio, deve voltar a esquentar aqui em BH, de acordo com o Clima Tempo. De acordo com o órgão, o frio vai diminuir no decorrer dessa semana, tá? Isso por causa do afastamento do ar frio de origem polar. Porém, nós teremos um grande aumento de nebulosidade e chuvas são esperadas nos próximos dias.
0: Então vai vir chuva por aí.
1: Sai frio, vem chuva.
0: Mas lá pra semana que vem, será?
1: Essa semana ainda.
0: Essa semana ainda?
1: É. Essa virada deve acontecer, Rafa, principalmente de quarta pra quinta-feira. Também conhecido como amanhã e depois de amanhã.
0: Amanhã pra depois da manhã.
1: Isso.
0: Muito bem. Então é isso, é o que temos.
1: É o que temos pra essa semana.
0: Quem tá querendo uma chuvinha,
1: vai
0: vamos
1: vir.
0: Aguardar. Vai vir aí, tem pra todo mundo.
1: Agora são 6h31.
0: Bora aqui, ó. WhatsApp da BH. Você manda seu bom dia, você manda seu áudio aqui. 31992360714. Você tem informação do trânsito? Compartilha com a gente também aqui no WhatsApp da BHFM.
2: Bom dia, BHFM. Bom dia, Ana Júlia. Bom
1: Oi.
2: Dia, Rafinha.
0: Bom dia.
2: Testou, né? Vamos que vamos. Já tô aqui na Silva Lobo já. Como diz o povo, já tô garimpando. E vamos que vamos, né? Mesmo com frio, nós temos que ir.
1: É
2: isso. Quando eu não paro, eu bebo no frio. Vamos que vamos. BHFM sempre. Gabi.
0: Valeu, Gabi. Beijão pra você, pra todo mundo aí na Silva Lobo. 6h32. A turma chega cedo aqui, hein? O Reginaldo chegou aqui também. Mandou um bom dia pra nós aqui. Tem um bom dia também pra Janaína, Ana Cláudia. A Fernanda também chegou junto e mandou áudio. Vamos ouvir?
1: Vamos.
0: Oi, Fê.
3: Bom dia, Naju.
1: Oi.
3: Bom dia, Rafinha.
0: Bom dia.
3: Gente, que frio é esse? Meu Deus do céu. Não, e essa sensação de que você tá saindo de casa pra trabalhar, ainda é de noite, que você não dormiu. Alguém me explica isso, pelo amor de Deus. Ai, bora começar o dia, né, meu povo? Bora
1: Vamos
3: começar
1: lá.
3: O dia. Saindo aqui do Palmeiras em direção...

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2: BHFM, agora 6h34. Bom dia.
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2: Oi, BH, tamo de volta aqui, ó. São 6h38. Bom dia, bom dia.
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0: da sua BH FM, ó, 6h42. Boa, né, Júlia?
1: Oi, Rafa.
0: Bora convidar a turma pra chegar junto aqui no Instagram, vamos?
1: Vamos! Vem cá ver nosso rostinho, ver o que, que a gente faz quando a gente não tá aqui na rádio, né,
0: é verdade,
1: Rafa?
0: Né?
1: A gente compartilha algumas coisinhas por lá. O Rafa é mais low profile, tá? Mas ele compartilha também.
0: Compartilha também.
1: Segue a gente aqui, ó, @ Ana Júlia Goulart, @ Rafinha Noir, @ Rádio BHFM. E segue a Cacá também, que ela tá chegando já já, @ Caiete Oficial.
0: Muito bem, daqui a pouquinho a gente vai mandar um alô aqui pra turma.
1: Isso, já manda seu direct, hein?
0: Caiete Oficial, Rafinha Noir, Ana Júlia Goulart e Rádio BHFM. Ana Júlia.
1: Oi, Rafa.
0: Muitos ouvintes chegando aqui no nosso WhatsApp, viu?
1: Vamos ouvir.
0: Manda seu áudio, manda seu bom dia pra gente. Onde é que você tá agora ligado no som da BHFM, hein? Conta tudo, BH. 6h43.
2: Bom dia, BHFM. Bom dia, Rafinha. Bom dia, Ana Júlia. Aqui
1: Oi.
2: É Luiz de Campestre. Já estou no meu trabalho, agarradinho ouvindo vocês. Hoje tá friozinho, branquinho de cerração. Que eu trabalho aqui em Sobral Pinto, né? Então aqui é um pouquinho mais baixo. Então a cidade, o distrito, ele fica realmente coberto. É, mas eu tô passando aqui pra desejar um ótimo dia a todos. Beijos.
0: Beijos pra você também, Luísa. Bom trabalho aí, viu? 6h44.
3: Bom dia.
0: Bom dia.
3: Bom dia, Ana Júlia.
1: Oi.
3: E quem fala é Rosi Neves de Betim, do bairro Novo Amazonas. Então, já é terça-feira, né? Só mais 4 dias trabalhado e partiu férias.
0: Olha aí, cara.
3: Então, já chegando aqui no bairro Jardim Canadá, em Nova Lima. Chegar cedinho, né? Pra não pegar trânsito, não é isso?
1: Isso.
3: Grande beijo pra vocês, excelente terça-feira.
0: Beijo pra você também, Rose. Bom trabalho. 6h45, BH.

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1: Sorriso maroto aqui na sua BH FM. Daqui a pouquinho tem Alô BH.
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3: Ô Rafa, pra voltar a ser campeã mundial depois de 24 anos, a seleção brasileira tá entendendo que não basta cuidar só dos aspectos táticos, técnicos, físicos dos jogadores, mas que a saúde mental e o bem-estar emocional dos atletas contribui muito, viu? E os cuidados vão desde a presença de uma psicóloga na comissão técnica, que é algo que não aconteceu nas últimas duas Copas do Mundo, até pequenos detalhes da rotina de trabalho e convivência dos convocados. O hotel que a seleção vai ficar hospedado em Nova Jersey passou por algumas modificações pensando no foco da saúde mental dos jogadores e também dos demais membros da delegação. Quer saber uma outra medida que está visando o bem-estar psicológico dos atletas? O contato com os familiares.
1: Olha aí.
3: Mas isso só vai acontecer, gente, nos dias de folga, tá? Que será sempre no dia seguinte aos jogos. No dia a dia de trabalho, as visitas não são permitidas. Agora são 6h52.
1: Bora aqui pro WhatsApp da BH. Você mandou seu bom dia pra gente, mandou seu áudio. 31992360714. Onde é que você tá agora ligado com a gente no Sonzão da BH? Você pode também seguir a gente aqui no Instagram, mandar seu direct aqui, ó. Caiete Oficial, Rafinha no ar, Ana Júlia Goulart e Rádio BHFM. Daqui a pouquinho vamos liberar os prêmios pra turma aqui, né, Ana Júlia?
3: Isso mesmo. Quem será que vai curtir o Jump Around, o maior parque inflável da América Latina, Rafa?
1: Se cadastrou aqui no site, no app da BH, daqui a pouquinho tem o resultado da promoção e já já o tema de hoje do Alô BH pra você participar com a gente. 6h53.

0: vacinação de meninos contra o HPV. Seleção faz adaptações no hotel e foca em saúde mental na Copa do Mundo.
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0: Exatamente, Rafa. Sabe quem levou?
1: Quem levou?
0: Vanessa, final do telefone 79 do bairro Bom Sucesso, aqui em BH. E sim, hein, Vanessa?
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0: Príncipe Farias, tá na mente. Ó. Pique no... Não, Rafa, sério. Vou ter que ir.
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1: Alô BH, são 7:01. Bom dia.
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7: Já vai começar. Terça-feira, 9 de julho. A nós aqui de novo, ó.

0: Contra aqui.
1: E Cacá, bom dia.
2: Bom dia, meu amor, você tá bem?
1: Melhor agora que você chegou,
2: ué. Oh, meu Deus, descansou?
1: Demais,
2: né? Adiantou seus babadinhos?
1: Oxi.
2: Dormiu um cadiquinho?
1: Ai, Cacá, faz falta, né?
2: Faz falta. Nossa, voltou até de bigodinho. Que bigodinho?
1: Você gostou?
2: Esse bigodinho de safadinho.
1: Cabelinho na
2: Para de gracinha, cortou o bebelinho. Voltou todo bonitinho esse docinho de ubá, gente. Bom dia, Jujubinha.
3: Bom dia, Cacá.
2: Tudo bem, meu amor?
3: Tudo ótimo, e você, minha
2: no
3: vida?
2: Truque da galinha morta. Sexta-feira à noite, estamos juntinhas. Eu, você, você. Eu, hein? Lindas e bonitas.
3: Ela vai atrás de mim,
2: vou.
3: Tá, Rafa?
1: Apaixonada você.
2: De mãozinha dada. Eu pergunto a vocês, vocês estão bons?
1: Tô bem, não.
3: Não tamo bem depois dessa notícia,
2: eu
3: não, Cacá.
2: Eu também não tô boa, não. Eu vou estar de olho em tudo. Tô levando o celular no 100% de bateria. Não, eu também não tô boa hoje. Tamo o quê, Brasil?
4: Ótimo!
2: Tema de hoje é uma delícia, gente. Todo mundo tem. Tem gente que eu não gosto. Eu não tenho nada de. Tem sim, todo mundo tem um cadiquinho. Qual mania você tem que todo mundo acha que é um toque?
1: Nossa.
2: Eu tenho uma mania de assim, sei que eu travei a porta do carro, tem que ir lá conferir se tá trancada. Às vezes eu tô dentro do shopping do meu Deus, acho que eu não tranquei a porta, vou voltar lá no estacionamento. Volto lá, gente. E vou lá, puxo a porta e vejo. Outra mania que eu tenho, tem que contar os dedos. Então vai ser um, dois, três, quatro, cinco. Eu tenho que chegar no 10, senão eu não paro. 6, 7, 8, 9, 10. Do nada. Eu tô vendo televisão começa.
1: Não, cara. Como assim?
3: Ô Rafa, tem um contato a uma psicóloga aí?
1: Meu pai!
3: Essa aí pra mim já deu.
1: Tem que chegar no 10.
2: Tem que chegar no 10. Eu já tava no trânsito, aí passou um carro, o sinal fechou. Ai, meu Deus.
1: Não!
2: Aí eu respiro e vou embora.
1: Eu nunca tinha visto, não.
2: Mas é comigo, tem que chegar no 10. Entendeu? Se não é babado, se ficar no 7, deu treta.
1: Não!
2: Meu cérebro buga. Problema? Talvez. Mas resolvo quando eu chego no 10? Resolvo.
1: Entendi.
2: Você, Rafa?
1: Lê placa de carro.
2: Ah, eu também já tive essa, mas eu consegui. Nossa. Essa eu consegui me livrar. Se dava 7722, tinha que isolar.
1: Ai, Cacá.
2: Isola. Quer azar.
1: Mania, tá?
2: Placa com final 700. Na sua época não tinha isso, não.
3: Placa, como é que é? Pera aí que eu
2: oh.
3: Tô parada lá no número 10 que você tava contando nos dedos, que eu tô horrorizada ainda.
1: Ah, não chegou no 10 ainda não, cara.
3: É. Peraí, como é que é o negócio da placa aí?
2: É, peraí. Um, dois, três, quatro.
3: Oh. Ah, pronto. Agora
2: aí é o seguinte, você tá lendo placa. Uhum. Se o final da placa for 22 ou 77, é azar.
1: Não é não?
2: É. Na época de escola, as meninas isolavam na outra. Isola que eu vi a placa 772, não passava azar pra frente. E 66 é sorte.
3: É toque que nós estamos falando, tá? Não é maluquice, não.
2: Então, qual toque você acha que você tem?
1: É.
3: Eu tenho vários, gente. É. Lá em casa tem um copo específico pra cada coisa. Então, tipo assim, se eu vou beber um refrigerante, é esse copo.
2: É maluquice.
3: Aham.
1: Sério mesmo?
3: Tem. Outra coisa, eu só durmo de um lado da cama. Mesmo tendo a cama de casal.
2: Mas se você tá com a pessoa dormindo do seu lado, você pede pra sair? Amor, esse lado é meu?
3: Lógico. Esse aqui eu durmo desse lado, você dorme do outro.
2: Gente.
3: É, eu só durmo de um lado, Rafa.
1: Tem gente que tem a mania de dormir com tudo fechado.
2: Eu só quero dormir, gente.
1: Com a janela tudo fechada, porta do quarto fechada, então. Ih, não dou conta não.
2: Cortina
1: do
2: blackout.
3: Outra coisa, o volume da TV é sempre no 13.
2: Nossa, muito baixo pra mim. Meu é 47,50.
3: Nossa, que dó dos vizinhos, né, minha linda? Você já foi no torrinho?
2: Já, querido, eu passei no negócio da. Mas eu gosto do negócio da emoção. Eu gosto que explode. Ai, conta até 10 minutos.
1: Ai, eu não
3: desci! No próximo exame aí do negócio do trabalho aí que a gente faz, passa não. Sabe aquele?
2: Desce ela! Passa, querida! Passo bonita! Você que chegou agora! Qual mania você tem que todo mundo acha que é toque? Hein?
1: Hein?
2: 31992360714. Áudio qualquer canto do mundo pra gente contando essa mania que o povo acha estranho, mas você tem. Agora pode entrar ao vivo, né, Juju?
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2: É isso, gente. Chegamos! Bom dia, Brasil!
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1: Bora aqui com as previsões para Áries.
2: Vamos.
1: Dia de puro fogo. Que isso, gente? Fogo e confiança para os arianos. Faça um acordo consigo. Não se cobre tanto. No amor, você fica derretido e com vontade de andar de mãos dadas.
2: Olha!
1: A cor é vermelha, o número é 14.
3: Touro, coragem, pique e vontade de agir te esperam nesta terça-feira, viu? Um dia perfeito para encantar através da comunicação. Sua generosidade é o imã do amor. A cor é um branquinho, o número da sorte é o 1.
1: Pra você de gêmeos agora, ó, respira, viu? A terça-feira chega te pedindo calma e paciência no trabalho. Desvie de energias pesadas e dedicada com a paixão avassaladora. Olha aí. A cor é rosa, o número é 45.
3: Câncer, a sorte chega sem pedir licença. Prepare-se para um sucesso, viu, gente? Para o sucesso, aliás, que está chegando. Abre a porta e deixa entrar, meu amor. Uma oportunidade incrível está a caminho. No amor, não cometa os mesmos erros, tá? A cor é laranja, o número é o 23.
1: Daqui a pouquinho tem Leão, Virgem, Libra.
3: Eu!
1: E Escorpião. São 7h20, BH. Bom dia.
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0: Bora aqui com as previsões agora pra Leão, ó. Ansiedade gostosa de que algo grande, novo e positivo está prestes a acontecer. Os amigos ganham protagonismo, inclusive para encontrar um novo amor. A cor é preto, o número é 19.
1: Pretinho básico faz toda a diferença, né, gente? Fala, oxe, sério. Não tem raio na dúvida, vá de preto. Atenção, virgem. Você está sob os holofotes, tá? Momento perfeito para pedir um aumento ou uma promoção. No amor, é uma hora de assumir as responsabilidades e fazer o que você quer. A cor, um amarelo, é ouro, meu amor. E o número é 5.
0: Agora pra Libra, ó.
1: Estamos aqui.
0: Os librianos vão impressionar, viu?
1: Sempre.
0: Chefes, autoridades e gente influente vai te ouvir com admiração genuína.
1: Olha!
0: As festas juninas caem como uma luva pra quem quer encontrar um novo amor.
2: Olha!
1: Eu quero correr elegante.
0: É?
1: Nossa, uma festa junina que eu fui, tinha cadeia, não tinha prisão. Eu fiquei presa praticamente, ninguém foi lá me tirar não, gente. Me prenderam, eu fiquei lá, Rafa. Tá, a guilhotinha judiada, gente.
0: Ô, Caete! Ô, meu Deus!
2: Ô, Rafa, ajuda ela, Rafa.
0: Mas hoje ela está muito bem, inclusive, né?
1: É. Graças a God!
2: E a Cacá. Tigrão, né? Que topou aí, né?
1: Essa aventura, né? Essa loucura!
0: A cor é prata, o número é 51.
1: Atenção, escorpião! Oportunidade de aprender, ensinar, publicar ou atuar em algo tá em alta, viu? Já no trabalho, aprenda a delegar. Fica segurando tudo pra você não, boba. Bobagem isso aí. No amor, você não aceita joguinhos. Mande a real na lata e sem rodeios hoje. A cor é cinza, o número da sorte é o 47.
0: Ó, daqui a pouquinho tem Sagitário, Capricórnio, Aquário e Peixes. E o tema de hoje, hein, Cacá?
1: Tema de hoje é babado, confusão e gritaria. Você que chegou agora, qual mania você tem que todo mundo acha que é toque? Ih, falando esquisita, mania que ela tem lá. Falei com a mãe dela pra internar. Deixa a menina, gente.
2: Alguém falou isso dela, com certeza, viu?
1: Ah, falou, a família inteira falou.
2: Nenhuma experiência individual.
0: Manda seu áudio. 31 99236

0: Bora com mais previsões aqui pro melhor ouvinte do mundo, Cacá.
1: Bora.
0: Agora as previsões pra você de Sagitário. Presta atenção aqui, ó. Uma notícia muito esperada chega ainda de manhã, viu? Você vai explodir de alegria.
2: Olha.
0: No amor, o céu favorece noivados ou algo que torne o relacionamento mais sério. Olha aí.
1: Uau.
0: A cor é dourado. O número é 15.
3: Ah, mas eu não quero nada. Tudo bem também, mas fica também falando assim. Vamos casar. Imagina. Não quer, fala, gente.
0: É melhor, né?
3: E a pessoa fica também sofrendo. Capricórnio, com o jogo de cintura, todos os problemas que surgirem nesta terça-feira serão resolvidos magicamente, tá? No amor, o clima é de parceria hoje. A cor é azul, claro, o número da sorte é o 33.
0: Agora as previsões para Aquário, ó. Esqueça a frieza e a distância é a característica dos aquarianos, viu? Hoje você vai querer viver a vida intensamente, aproveitando cada segundo. O romance te dá energia extra. A cor é branco, o número é 09.
3: Peixes, o encontro raro entre Vênus e Júpiter em Câncer te banha com uma luz celestial. Nossa,
0: olha aí.
3: Tudo vai dar certo para você no trabalho. Faça planos, saia com alguém, viva o amor, tá? Não, hoje é terça, hoje também é dia. Vi um cineminha de mão dada, um passa um caldinho no barzinho. Ah, vou tomar um caldinho no seu Zé. Oh, delícia. A cor é verde, o número da sorte é o 26, tá bom?
0: Daqui a pouquinho tem seu áudio aqui, contando pra gente a sua mania, né, Caio?
3: Exatamente. Qual mania você tem que todo mundo acha que é toque? Conta pra gente, 31 99236.

0: Devagar, Gustavo Lima. Tamo na terça ainda, tá?
1: Mas o Gustavo Lima tá sempre na sexta.
2: Uhum.
1: É. Sábado, é, ele.
2: A vida dele é uma eterna sexta-feira.
1: A gente é que tá na terça. Ele já tá no sábado. Se bobear, tá com o cupim lá agora.
0: Pois é.
1: Deixa onde
0: deixa. Deixa ficar ligado. Se a gente empolgar, você acha que é sexta-feira e. É. Queima largada.
2: E a gente não é o Gustavo Lima, né?
1: Galinha que acompanha pato.
0: Morre afogado.
1: Né?
0: Ô, Cacá, o que a gente quer saber aqui hoje do melhor ouvinte do mundo, hein?
1: Ela tem toque, ela tem toque, ela tem toque. Aquela mania que você tem, que todo mundo vai assim, gente, você toque. Que mania esquisita que fulana tem, né, gente? E aí, que mania é essa? Já mandou pra gente? 31992360714.
0: Já temos áudio, vamos ouvir aqui, ó, vamos lá.
3: Bom dia, meus amores da BHFM,
1: tudo bem?
3: E o toque que eu tenho, gente, é sair do carro e depois voltar pra ver se eu puxei o freio de mão. Meu Deus, isso é uma tortura, viu? Beijo, meus amores.
2: Beijo! Essa é do freio de mão. Vocês. Essa é
0: muito
2: boa.
0: Muito bom, gostei. Tem mais um aqui.
2: Vamos ouvir.
0: Vamos lá. Oi, BH, bom dia.
4: Bom dia, Rafinha, Cacá e a moça do Barreiro.
0: Amor.
4: Bom dia.
0: Oh.
4: Sobre o toque. Nossa, eu tô com o toque da Copa do Mundo.
0: Oh.
4: Eu tenho dois menininhos, eles começaram a colecionar figurinha. E as figurinhas da Copa, elas têm umas iniciais. Então, Portugal é por, Paraguai é par, enfim, Equador é ecu. E aí eu saio na rua agora e a gente inventou uma brincadeira de procurar as iniciais das figurinhas nas placas do carro. E não acha de jeito nenhum. Eu tô morrendo de medo de acabar essa Copa e eu continuar com isso. Então é isso, pessoal. A Copa do Mundo, as figurinhas, tá tudo deixando a gente doido aqui com as placas dos carros. Abraço.
1: Ai, tá só começando, só pra te avisar. Você tá no começo.
2: Não, tá no começo, não. Nem começou, Cacá.
1: Muita loucura da gente. Quem sou eu pra julgar? Calma. Ele tá procurando porra nos carros.
2: Porra. É isso aí, tá, gente?
1: Adorei seu áudio, maravilhoso.
0: Daqui a pouquinho tem mais áudio.
1: Manda pra gente.
0: Manda pra gente aqui. 31992360714.
2: 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Prefeitura viabiliza a operação de linhas afetadas por incêndio. Trio brasileiro vai apitar o jogo de abertura da Copa? Situação complicada na Avenida Antônio Carlos, na manhã desta terça-feira. Tô igual Gustavo Lima, gente, falando de sexta. Terça-feira, por causa de um ônibus com problema, viu, Rafa? Na altura do bairro Lagoinha, no sentido centro. Quem puder deve evitar o local. Já já tem mais informação.
0: Você que tá no trânsito agora ligado com a gente, muito obrigado pela sua carona. Vamos na manhã, são 7h44.
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0: Tem, hein? E a gente é curioso, né?
1: Muito!
0: E cheio de manias também, né?
1: Ela tem mania e tem um toque. Deixa ela pra lá, não deixa não.
0: Deixa não.
1: Tem que contar essa mania não, pra não. Gente. 31992366.

0: Cacau, Ale. Bom dia, Ale.
1: Bom dia,
2: Cacau.
1: Bom dia,
2: Rafinha. Oi, Ale. Tudo bem?
0: Tudo bem, lindeza. Você tá trabalhando? Tá em casa?
1: Acabei de pegar um ônibus de trabalho.
0: É, vamos na fé, né? Será, Ana Júlia, que ela tem mania?
2: Eu acho. Conta pra gente, Ale, qual mania você tem que todo mundo acha que é toque?
1: Ai, eu me cobro muito. Sou muito exigente comigo.
0: Você sofre com isso?
1: Oi?
0: Você sofre um pouco com isso? De se cobrar demais?
1: Oh, bastante, muito.
0: Tem que ser tudo perfeitinho.
1: Tudo,
0: né, bobagem, menina. É. Você quer uma terapia maravilhosa? Um dia você chuta o pau da barraca e sai solto o cabelo solto. Eu não vou olhar pra trás, não, hein? Vocês não mexem comigo hoje, não, hein? Faz um bem danado pra vida. Fica, é bom em alguns momentos da vida a gente ser exigente com a gente, mas é bom relaxar também, viu?
3: É.
0: Um beijo pra você.
2: É. Isso aí, Lê. Para chutar que nós estamos aqui pra te apoiar sua barraca.
0: Vem cá, chuta o pau da barraca e tomar café com a gente.
2: Isso.
3: Só não vai fazer a dona aventureira,
2: não,
3: né?
0: Pelo
2: não.
0: Amor de Deus. Ah, tô pedindo conta que a gente mandou chutar o pau da barraca. Não, não é isso que eu te falei, não, sua doida.
1: Tá maluca.
0: Um beijo, Lê.
1: Beijo.
3: Beijo pra você, Lê. De presente aqui da BH, você ganhou ingressos pra curtir o Samba Club Festival, dia 20 de junho, no Shopping do Avião. Ô, Cacá, daqui a pouquinho tem a língua solta, hein?
0: Já, já, bomba, bomba, bomba, hein, gente? O mundo da celebridade tá pegando fogo e a gente conta tudo pra vocês. Fica aí.

0: Essa é a BHFM aqui, ó, 102.1. Tamo no ar até as 10 da manhã. Querendo saber a sua mania, né, Cacá?
1: Aquela mania que você tem, aquele toque. Conta pra gente. Manda um zap em qualquer canto do mundo. 31992360714. Pra entrar ao vivo, bhfm.com.br, tá bom?
0: Daqui a pouquinho tem você ao vivo aqui com a gente. Já já também tem os conselhos da Caete, né,
1: Cacá?
0: Meu
1: Deus, tá tristinha? Não fica não, hein? Manda no meu direct, @caeteoficial, ou mande um zap contando a sua história. 31992360714. Tá?
0: Falando em contar, bora contar a primeira língua solta de hoje?
1: Bora, Rafa!
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1: Bomba, bomba, bomba, a gente começa! Olha essa bomba! Falando de VTube, gente, que abriu seu coração falando sobre a sua saúde mental e revelou, Rafa, que enfrentou um período difícil após o nascimento de Ravi, seu filho caçula, viu, gente? Com Eliezer, ex-BBB, né? Os dois são influências, enfim. Ela contou que teve transtorno de ansiedade generalizada.
0: Nossa, mãe.
1: Olha isso, gente. Explicou que o quadro intensificou após o bebê ter que passar por uma unidade de terapia intensiva. Então ela sofreu muito com isso. Ela que é mãe do Ravi de 1 aninho e Lua de 3 aninhos, afirmou que ser exposta à pressão às redes sociais desde muito nova não foi o problema para ela. Ela fala que ela já acostumou com isso e tudo, mas esse problema com o filho Ravi deixou ela tão perturbada que ela não conseguia nem sair mais de casa.
0: Olha só, cara.
1: Ela teve um transtorno muito pesado, o período foi delicado, o emocional dela ficou extremamente abalada, então tudo pra ela era um problema gigantesco.
0: Mesmo porque pra cuidar dos filhos, né, Cacá, é uma tensão 24 horas, né?
1: E ainda tem ela com aquele conteúdo que tem que postar, pressão, crítica da galera de fora,
0: aí,
1: né? É muita coisa, gente, é uma panela de pressão, né?
0: Nossa.
1: E ela falou que tá em tratamento, que tá bem, mas que ela passou por um bocado de medo até de levantar da cama, ela não tinha coragem. Foi babado.
0: Um
1: que
0: beijo
1: doideira,
0: pra você,
1: né?
0: VTube.
1: Maravilhosa. A filha, você parece meu pai. Lembra que eu falava no Big Brother? Gente, vocês falam demais, gente.
0: Daqui a pouquinho tem mais uma língua solta. Já, já, os conselhos da Caete.

0: FM 102.1 e o Panda aqui no Alô BH. Já já tem os conselhos da Caete, daqui a pouquinho também tem as notícias do futebol.
1: Ministério da Saúde suspende vacina contra a dengue do Butantan. Prefeitura de BH incentiva vacinação de meninos contra o HPV. Seleção faz até adaptações no hotel e foca em saúde mental na Copa do Mundo. É hora de trânsito, situação complicada na Avenida Tereza Cristina, que tem trânsito lento no sentido centro, entre o viaduto da Rua Santa Quitéria e a Avenida do Contorno. Já já tem mais informação.

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2: Alô, BH, agora são 8:04. Bom dia.
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2: Alô, BH, agora são 8:08. Bom dia.
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1: Bumba, bumba, bumba. Quer dizer, então, que famosa perde contrato com a Globo, Cacá?
2: Rafa, então, gente, a Angélica tá no meio de um furacão aí. O que tá acontecendo com a apresentadora Angélica? Ela tava com, né, com o programa Angélica ao vivo lá no canal GNT, Molhas no Multishow, que é um programa maravilhoso, inclusive. Recebe convidados. Só que a primeira temporada já foi. E ela está trabalhando com a Globo agora por obras, por contrato, por temporada. Então ela deve voltar a gravar em setembro, o seu nono, a segunda temporada do Angélica ao vivo. Mas nesse período não havia rentável para a Globo ficar pagando para ela um salário fixo para ela ficar em casa. Então a Viu, a agência de publicidade, cancelou o contrato com a apresentadora Angélica. E ela agora disse, né, ela foi à rede social se explicar que ela não está desligada, desvinculada com a Globo. Que ela gosta de ter esse período também solto para ela poder escolher outros projetos, fazer outras coisas. Tem a Copa agora, de repente ela consegue fechar alguma coisa para a Copa. Sem ter um vínculo com a Globo.
1: Porque estando com um contrato,
2: ela não pode fazer nada, ela tem que ficar esperando, mesmo fora do ar. Então é isso. Então, se tudo der certo, ela não fechar com nenhuma concorrente, a Angélica volta com a segunda temporada aí. Agora, o problema é, o risco é esse também, né? Você não segura a pessoa, ela fica aí no mercado. E estamos falando de uma das maiores apresentadoras, né, gente? Angélica.
1: Ela é mesmo, viu, Cacá?
2: Ela é, e o Angélica ao vivo dela tá uma delícia com o André Marques. Vale lembrar que o André Marques não foi pra casa do patrão a pedido do Boninho, contando com essa segunda temporada dela.
1: Ah, é?
2: Mas ela ainda não confirmou, não assinou o contrato.
3: Eita.
2: E também o André Marques.
3: Contou com o ovo no negócio
2: pra lá,
3: da galinha, né?
2: E então, um dinheirinho, enfim, na casa do patrão. Nem o patrão tá lá mais.

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1: Bomba, bomba, bomba, gente.
2: E a cantora voltou com tudo, hein, Caete?
1: Ah, dona da, né, gente, do mundo pop, né? Do mundo pop, calma, não é o que vocês pensam, vocês assustaram, né? A Ana Júlia até regalou o olho. Vamos falar dela. Madonna divulgou seu curta-metragem ontem no canal do YouTube. Olha, gente, eu assisti duas vezes que eu não acreditei, tá? O Confessions 2, o filme, mais de 10 minutos, lançando 6 músicas inéditas.
2: Olha, Rafa, aí, cara.
1: Madonna é maravilhosa. E olha, gente, João Pedro, jogador do Chelsea, ex-namorado de Mel Maia, representa o Brasil.
3: Uh-huh.
1: E faz uma participação no banheirão com a Madonna, gente.
3: Chique.
1: Tem um vídeo lá que eles estão tudo no banheirão. A festa rola no banheirão, uma loucura. E nesse banheirão tem a modelo Kate Moss, maravilhosa.
3: Divina.
1: E várias celebridades. E vou falar pra vocês, que espetáculo que a Madonna, gente, consegue fazer nesse lançamento ontem. O YouTube quase caiu, porque foi uma festa. E ela mostrou que realmente é a rainha do pop. E muito legal foram os comentários. E tem uma participação de Sabrina Carter numa faixa incrível, que é Bring Your Love, que a música é incrível com as duas. Sabrina está belíssima no clipe. E tem um colombiano, Field, que participa da música Read My Lips. Aliás, o clipe também é maravilhoso, viu, gente? Enfim, Madonna sendo Madonna. E o legal são os comentários, viu? Salvei uns dois aqui, por exemplo. O Marco Antônio: tenho 19 aninhos e Madonna já me conquistou. Não sou da época de 80, mas estou amando tudo. Aí tem também a Renata Campos: que vídeo é esse? Madonna mostrando que não se faz um clipe de 2 minutos, e sim uma demonstração com mais de 15.

0: ver um audiovisual tão legal. Ó. Olha isso.
1: Que isso.
0: Não, e você não sabe da maior. O clipe termina com Lourdes Maria, filha dela. Oh. Minha mãe é demais. Pá, fecha o vídeo. E lindíssima, inclusive. Já tá uma mulher feita, né?
1: Melhor do que nunca, né, Cacá?
0: Voltou e voltou mostrando quem é que realmente manda, querida, no mundo pop. Deixa abaixo. Parabéns, aplausos, Madonna.
1: Boa,
0: eterna
1: Cacá.
0: Diva.

0: Aquela mania que você tem, que todo mundo fica comentando a família. Olha que mania estranha que o Adalberto tem.
1: Mania esquisito, meu Deus.
0: Chega lá. Tira o sapato, tira a meia, não entra na casa dos outros. Tem umas manias assim que é legal também. A pessoa pode tirar o sapato e chegar lá em casa, acho ruim não, tá?
1: É,
0: 319-9236-0714.
1: Anota aí, tá, Rafa, quando a gente for lá?
0: Gente, tirar o sapato dentro de na casa, porta. Mas eu tiro pra chegar na sua casa, casa de Rafa. Entrar com o sapato, vem da rua, entrar dentro do apartamento, vocês limpinhos com o pezão de rua, com a prancha no, na rua.
1: A mala em casa não tá limpa.

0: Onde é que você tá agora ligado com a gente? Manda seu áudio aqui comentando o nosso tema de hoje do Alô, BH. Bora.
1: Oi, BHFM, bom dia.
2: Bom dia.
1: Oi, Aline de Betim. Tô escondidinho aqui no banheiro da empresa pra mandar um áudio pra vocês correndo. Duas manias que eu tenho.
2: Ah.
1: Uma, estalar os 10 dedos da mão. E outra, calçar a meia. Que seja pé de um, pé de outro.
2: Uai, gente.
1: Beijos.
2: Uai. Deixe ela com os negocinhos dela.
3: Não, como é que é o negócio da meia aí? Ela calça pé de um e pé de outro?
2: É.
3: Nunca é a mesma meia.
2: Não. Nunca é. Nunca será.
3: Essa é babada,
0: você
3: tá?
0: Você tem as meias todas iguais, não tem errada.
3: É.
0: Né?
3: Eu achei bom, porque aí se uma meia fica perdida, porque acontece, né? Às vezes você perde uma meia lá.
2: Isso é um pesadelo, né? Todo mundo perde meia, né, gente?
3: Aí pra ela não é problema nenhum, Cacá, porque todas são par.
2: Ela não vai sofrer, né?
3: Achei ótimo.
0: Né? Vou mais aderir. Um áudio aqui, ó.
3: Vamos ouvir.
4: Bom dia, BHFM. Eu sou o Bira do bairro Santa Teresa.
0: E aí?
2: E Bira?
4: Eu tenho um toque. Eu, toda hora que eu saio de casa, eu vejo um carro, eu tenho que anotar a placa pra me jogar no jogo do bicho. Eu sou o maior bicheiro. Tem hora que a pessoa tá dentro do carro, eu tô anotando a placa do carro. Ai. A pessoa olha pra mim assim, eu fico todo sem graça. Aí quando a pessoa olha muito, eu falo, não, é porque eu tô pegando um pra me jogar no bicho. Eu gosto de jogar no bicho. Sou viciadinho.
2: Para com
4: isso. Beijo. E bom dia para todos.
0: Beijo pra você também, Bira.
3: A pessoa acha que tá sendo multada, né? Ele anotando a placa do carro.
0: Tá mais um áudio aqui. Bicho.
2: Ah, não, meu gente, Deus. É demais pra mim.
0: Oi, BH, bom dia.
5: Bom dia, Rafinha, Ana Júlia, sua lindeza, Caete.
2: Oi, meu amor.
5: Minha paixão. Aqui é o Beto do Volante Grande novamente.
0: E aí, tudo Betão? Nós.
5: Ô, Rafinha, a minha mania, você acredita?
0: Hã? Ah.
5: Que é toda manhã passar no bar do seu Zé. Eu tô achando que a minha mulher não vai aguentar, não. Viu? Um abraço a todos e partiu aquela criptonita agora, tá?
2: Gente, deixa
5: aí. E aquele caldinho de mocotó. Pai, para.
0: Para, Betão! São 8h36. Daqui a pouquinho tem conselhos da Caiete.
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3: O árbitro brasileiro Wilton Pereira Sampaio vai apitar o jogo de abertura da Copa do Mundo entre México e África do Sul na próxima quinta-feira, às 16h, na Cidade do México. Os assistentes também são brasileiros. Bruno Pires, de Goiás, e Bruno Bosquilha, do Paraná. Completam a arbitragem do jogo os paraguaios Juan Gabriel Benítez, que é o quarto árbitro, e Eduardo Cardoso, que é o assistente reserva. Tem também o colombiano Nicolas Galo, que é o árbitro de vídeo, o chileno Juan Lara, que é assistente do VAR, e o francês Jérôme Brizard, que vai dar apoio ao VAR. Já já tem mais informação.
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9: Oi, BH, tamo de volta aqui, ó, ao vivo, 8h42. Bom dia.
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0: fazendo o programa com a gente, comentando o nosso tema de hoje.
1: Aí não pode comentar nada, Rafa. Nossa.
2: Pode sim, mas a língua... Vou quem te matou, caveira. Falei. Quem vai falar com a gente?
0: Grace Kelly. Aliás, Grace Ellen. Grace Ellen do Jardim Felicidade, Cacá.
2: Oi, Grace. Bom dia, meu amor.
3: Bom dia.
1: Tudo bem, Grace?
3: Tudo ótimo, graças a Deus.
2: Ô, Grace, conta pra gente, então, divide com a gente aquela mania que você tem que o povo acha que é até toque. Conta pra gente.
3: Ô, gente, falar pra você.
2: Ah.
3: Eu sou manicure, né?
1: Uhum.
3: E aí eu tenho que começar sempre com o lado direito. Aí vem a cliente, qual a mão que você quer? O direito, né, gente? Pelo amor de Deus, sou esquerda, sou Jesus. Então, se eu não começar com o pé esquerdo, o pé direito, nem com a mão direita, parece que a coisa desanda tudo.
2: É mesmo?
1: E se a cliente falar assim, ah, não, começa aqui com a esquerda que eu tô mexendo aqui no negócio.
0: Tô mexendo
1: aqui.
0: Aí
3: eu já tenho cliente que já fala assim, nossa, a gente não pode nem escolher a mão que quer dar, tem que ser a mão que a manicure quer.
2: Adoro!
3: É lógico.
1: Olha meu só. Trabalho e minhas regras, né, Grace?
3: Exatamente.
2: Gente, umas coisinhas do dia a dia que fazem a diferença, né?
0: Coloca a plaquinha lá.
3: Nossa senhora, demais.
0: Faça suas unhas, mas comece pela mão.
2: Não me obrigue, entendeu? Senão vou arrancar um bife.
1: Isso.
0: Ai, Grace, obrigado por participar com a gente aqui. 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Já tem os conselhos, hein, Cacá?
2: Por favor, já. 31992360714.
0: Tô te esperando. 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Bora curtir, vem torcer pelo Brasil com a gente. Tiê, Grupo Reviravolta, nas oitavas de final do Mundial.

0: 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Tamo no ar até 10 da manhã. Alô, BH. Você tem um convite pra fazer pra nossa audiência, Cacá?
1: Claro, meu amor. Sábado o Brasil joga, vai ganhar se Deus quiser, estreando na Copa. Domingo vamos comemorar no Shopping Contagem, com stand-up na praça às 16 horas, de graça, hein? Vou estar lá bonita, vou estar lá carismática, junto com Rafael Mazzi. Esperando lá pra gente fazer você rir muito com brindes. Vai ser uma festa bem gostosa e eu espero vocês, viu? Todo mundo lá, domingo, a partir das 16 horas, no Shopping Contagem. Vai ser na Praça de Alimentação, de graça, tá bom? Tem beijinho aí, Jujuba?
2: Sempre tem, né, Cacá? Os melhores ouvintes do mundo ligadinhos com a gente. Aqui no nosso Instagram, @caieteoficial, @AnaJuliaGoulart, com T no final, e @RafinhaNoar, e @RádioBHFM. Inclusive, tem a gente de festa junina lá no Instagram da BHFM, tá?
1: Tem mesmo, né?
2: Vocês
1: mesmo
2: gostaram? Eu tô de correio elegante, achei chique. Tá. Que é esse, Rafa?
1: Não, tá linda.
0: Gente. Tá.
1: Vambora,
2: ô, Rafa.
1: Agora pega um café pra mim.
2: Essa chantagem vai acabar, tá?
1: Esse aqui não tem vai, dia não, pra... sexta-feira vai. Tem mais.
0: O que vocês vão arrumar, hein?
1: Não, podemos falar, nós estamos arrumando? Juntas com o rolê. Olha, eu vou chegar aí já filmando ela de longe.
2: Nós vamos chegar juntas, boba.
1: Deixa baixo.
2: Deixa eu mandar beijo, ó. Everton Edmundo chegando por aqui. Denis Juarez também. Uai, imagens aéreas. Mandou cliques lindos pra gente. Da Copa do Mundo nas ruas. Várias ruas pintadas.
0: Hein?
2: Muito legal, Rafa. Vou mandar aí pra você. Lorena Franco também ligadinha aqui com a gente. Rita Maria, Juninho, Romário Silva, Sônia Aparecida Gomes Batista, Nayara Silva, Samuel e Vanessa Passos Piazza. Tem aí, Rafa?
0: Ó, tem a Lohane Suelen, a Ângela Almeida, Bela S. Campelo, a Paloma Karen também. Bom dia, Paloma. O Carlos Mestre, também aqui, Marinque Chagas e a Graziela Aparecida. Tem aí, Cacá?
1: Tem sim, amor. Um beijo pro Felipe Campos ouvindo a gente. Maravilhoso. Obrigada pelo carinho. Um beijinho no meu canal do Facebook. Toma, toma lá, tá? O Holider Carlyle, um beijo pra ele. O Flávio Correia. E também Dona Geralda, um beijo, Dona GG. Com a gente, aquele tropeirão, hein, Dona GG? Podia
0: Nossa
1: fazer pra gente.
0: Senhora, hein? Podia
1: Dá
0: mesmo.
1: Ser falso, menina. Um beijo.
0: Pode convidar que a gente vai de novo, viu, Dona Geralda?
1: É só chamar a gente.
0: Já tem os conselhos da Caiete. Bora saber o que é notícia nessa manhã de terça-feira, Ana Júlia.
2: Busca levou tia a desmascarar mulher de 37 anos que fingia ter 12. Mutirão de limpeza da Prefeitura de BH mobiliza moradores do Morro das Pedras hoje. Sem perder desde 2023, Espanha anima no último amistoso.
0: E o tempo, hein?
1: Vai continuar frio?
2: O Rafa vai dar uma esquentadinha.
1: Vai?
2: Aham. Hoje, inclusive, começamos aí a melhorar um pouquinho esse clima aqui em BH. Terça-feira de céu claro a parcialmente nublado, com temperatura baixa ao amanhecer e à noite. E os termômetros variando de 12 graus de mínima a 25 de máxima. De quarta para quinta-feira, de acordo com o clima-tempo, a gente vai ter uma virada aí no clima, com temperaturas mais amenas, um pouco mais quente e também com previsão de chuva, viu? Já tem mais informação.

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2: Alô, BH, são 9:04. Bom dia.
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7: Alô, BH, são 9:07. Bom dia!
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2: Muito, muito, muito. Você vê que a paciência é zero, né? Então, aqui deu até um calor que eu assustei demais, gente. Nossa senhora.
3: Agora.
2: Acho que eu tava sendo hackeada, Brasil.
3: Que isso, Caiete?
2: Do nada o e-mail. Estão tentando entrar na sua conta Gov, não sei o que. Quem tá entrando, gente?
3: Quem tava entrando?
2: Era eu, mas foi mais cedo. Só que eu não lembrei, entendeu?
3: Ana Júlia, ajuda ela aí. Né, Júlia?
4: Rafa, preto. Hoje tá muito
3: Senta
4: difícil pra
3: ali.
4: Mim. Hoje
3: Senta
4: tá muito. O que eu já dei de consultoria tecnológica aqui hoje. Não tá fácil pra mim, não.
2: Se você chegar lá, gata, você vai passar por isso, tá?
4: Eu vou ser uma idosa. Não, tecnológica.
2: Não, vou. As coisas vão ter mudado, tá? Não. E ela vai estar em outro patamar.
4: É um tal de eu não sei a senha do iCloud, eu não sei a senha do Gov, eu não sei a senha do e-mail, eu não sei a senha do celular.
2: É muita coisa.
4: Vamos notar, gata. Olha o planner aí.
3: Aqui, ó.
4: Vamos dar conselho pra turma, Rafa?
2: Vamos, acho melhor.
3: Vamos
2: vambora.
3: Dar um conselho pra turma?
2: Vambora.
3: Presta atenção.
2: Ah.
3: Ô, Cat, eu sonhei que eu tava traindo meu namorado.
2: Oi, gente.
3: Acordei com culpa. Isso quer dizer que eu quero trair ele na vida real?
2: Ué.
3: O que que você me fala, Cacá? Edileuza de Betim.
2: Edileuza, eu não te falo nada. É você que tem que saber, meu amor. Ah, eu sonhei que o meu marido tava traindo. Vou trair? Não, não é assim que funciona as coisas, não. Ah, eu sonhei que eu tô rica. Você vai acordar rica? Não vai, amor. Então, isso aí é
4: preciso. Nossa, se fosse isso aí, né? Eu já tava feita, tá,
2: Imagina
4: linda?
2: Se tudo que você sonhasse que você quer, você vai... Ah, então hoje eu vou fazer. Não. Isso aí tá dentro de você. Ah, porque eu sonhei que eu tava traindo ele. Será que isso quer dizer que eu vou trair? Se você deixar, você vai trair, amor. Você vai deixar? Agora, um sonho não tem nada a ver, que acontece às vezes, tá normal. Vai interferir na sua atitude no dia a dia? Tem que parar pra pensar. Uma coisa não tem nada a ver com a outra. O sonho, você vai pra tudo quanto é lugar. Entendeu? É outra história. O dia a dia, né, a gente tem que ter parceria, caráter e respeito. Independente do sonho que você tem, entendeu? Então, pense nisso. Uma coisa não influencia na outra, não. Tá bom? É sobre isso, tá? Recolha a animação, fica quietinha. E pense sobre isso. Coisinhas.
3: Vai colocar a culpa no sonho depois, não.
2: Ai, fiquei confundindo que eu sonhei.
3: Ajuda aí.

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1: Todo mundo mesmo.
0: Ô, Cacá.
1: Oi.
0: Vamos ouvir
2: Rafa,
0: mais áudio?
2: Eu tô rezando pra ter uma câmera nesse estúdio aqui, transmitindo tudo ao vivo, em breve.
1: Vai te mandando beijinhos.
2: Vai.
1: Abraços. Uhum. Coisa linda de Cacá, gente. Minha princesinha, né, Rafa?
2: Tá te envolvendo aí no esquema. Abre teu olho.
1: Silêncio dele. É.
2: Ele tem juízo.
0: Aqui.
1: Oi.
0: Daqui a pouquinho tem conexão BH.
2: Tem mesmo, Rafa.
0: Tem muito assunto, Ana Júlia, hoje?
2: Sempre, né? A internet tá como? Bombando.
1: Ah, gente, tá bombando mesmo. Nossa, entrei demais. Socorro, bora.
0: Já, bora ouvir a turma aqui?
1: Bora.
0: O que a gente quer saber?
1: Então, toque mania, aquilo que você tem que você não larga mais de jeito nenhum. Conta pra gente. 31 992360714. 932, dá tempo de receber seu áudio ainda, hein?
0: Bora ouvir.
1: Bora.
3: Bom dia, Cacá. Bom dia, pessoal.
1: Meu amor.
3: Gente, eu tenho um toque horroroso. Na hora de comer, eu não como com garfo e faca com cabo diferente. Eles têm que estar iguais. E quando eu vou na casa dos outros, aí eu como só de garfo. Aqui é a Patrícia de Jaraguá, BH, a gente se vê.
2: Ela deixando de partir o bife porque não tem o cabo igual.
1: Gente, surreal. Se contar, ninguém acredita.
0: Desculpa. Aqui, vamos para o próximo áudio. Vamos lá. Bom dia, BH.
1: Bom dia.
0: Vamos lá.
4: Bom dia, Tayete. Bom dia, pessoal da BHFM.
1: Bom dia.
4: Sou o Victor aqui do Foramar. Sobre as manias, né? Eu tenho uma esposa que eu vou falar um negócio com você. Pensa na mulher que tem a mania de deixar os trem abertos. É tudo aberto, tudo. Tudo que você imaginar, deixa aberto. Pegou um copo no armário, deixou aberto. Abriu a geladeira, deixa aberto. Vai escovar o dente, a pasta do creme dental fica aberta.
1: Aí,
4: entendeu? Ela só não abre a porta do carro, porque eu vou falar com você, é medo de morrer, tá? Porque deixa os trem tudo aberto, porta de tudo quanto é jeito aberta. Entendeu? Ô, dificuldade danada, já cansei de falar, fecha a porta, senão a gente acabar acidentando, metendo a cabeça aí, se abaixa, pegar um trem no armário, meter a cabeça nesse armário aí. Mas, ô, defeito danado, eu não sei se é defeito ou se é mania, mas que é chato é, viu? Deus que me livre. Um abraço, bom dia pra todos aí, falou, um abraço.
0: Valeu!
2: Valeu!
0: Um abraço pra você também.
1: Rolou um desabafo, não foi nem uma mania, não.
2: Será que a mulher dele ouviu, gente? Seria importante pro relacionamento.
0: Daqui a pouquinho... Daqui a pouquinho tem mais áudio aqui. E já tem o Conexão BH. Agora o que é notícia nesse momento, Ana Júlia?
2: Saúde mental já custa 5 trilhões de dólares por ano e pode triplicar até 2030. Atendimento a migrantes alcança marco de 150 passagens concedidas aqui em BH.

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4: Alô, BH, agora são 9h40. Bom dia.
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1: Pra quê? Fala pra mim, vai.
2: Não sei não, viu, Murilo?
3: joga pra mim não,
2: tem jeito
3: ô, Murilo.
2: De falar, não vou saber te falar, não.
3: Não.
2: Mas aqui, ó, o que eu vou saber te falar é que daqui a pouquinho tem Conexão BH.
3: Tem, Rafa, já tô online roteando aqui pra saber o que, que o melhor ouvinte do mundo tá pesquisando na internet. Já já eu conto e o melhor ouvinte do mundo participa com a gente.
2: Isso aí.
3: Manda áudio comentando o assunto do momento.
2: Daqui a pouquinho, a partir de 10 da manhã, tem Conexão BH aqui na sua BH FM. E tem seus prêmios também. 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

0: BH FM 102.1 e o Ferrugem arrependidaço. Acabou o milho, acabou a pipoca, Cacá. Mas antes da gente ir embora, vamos dar prêmio pra tudo?
1: Vamos!
2: Gente, achei que voou esse programa hoje.
0: Também. Para ingressos, viu? Aqui pro melhor ouvinte do mundo. Deus. Curtir mais um showzaço com promoção da BH. 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Se cadastrando no site ou no nosso app, você ganha seus prêmios aqui. Quem ganhou agora foi Adilson do Nazaré, final do telefone 99. Levou par de ingressos pra curtir o Venha Torcer pelo Brasil com a gente. Eba. Contier, grupo Reviravolta, oitavas de final do Mundial de Futebol Masculino no Daola BH. O Marcelo tá chegando pra te fazer companhia junto com a Ana Júlia aqui no Conexão BH. Já já tem ingressos pro Cinearte, tem voucher pro Motel Del Rey, ingressos pro Samba Club Festival.
3: Ai, gente.
0: E amanhã a gente volta, Cacá?
3: Amanhã a gente volta sete.
1: Eu não sei se eu volto amanhã, não. Hoje foi um dia difícil, Rafa.
0: Ô, meu Deus. Volta sim, boba.
3: Só porque o Vince, ela me ensinou a baixar um aplicativo. Tá num ranço comigo.
1: Ô, que mentira.
3: Você vai chegar lá ainda,
1: amor. Você abaixa esse telefone aí.
0: Ajuda ela isso.
1: Se eu ajudar ela mais, eu vou trabalhar pra ela. Quem vai fazer...
3: Vem, neném. Xande, canta pra ela. Vem, neném, neném, vem, neném.
1: Quem vai fazer minhas notícias, Rafa?
3: Se não é a novinha, bam, bam, bam, a IA da BH FM.
0: Olha aí, Ana Júlia.
3: Artificial, joga tudo e resolve. Um beijo e me liga.
0: O que você vai hoje, hein, Caete?
1: Hoje vamos almoçar junto hoje?
3: Vamos, hoje nós vamos juntinho.
1: Então
3: juntinha.
1: Pronto.
3: Tô indo de marmitex com a Juju.
1: Eba!
3: A gente
1: já
0: tá mesmo,
1: Marcelo.
0: Bom gosto pra vocês,
1: então. A gente é assim, hoje. Marcelo. Vamos, Rafa, um franguinho com quiabo. O que você acha, Cacá?
3: Eu pago seu almoço hoje.
0: Enrolado.
3: Não, dá tempo.
1: Fiquei falando em pagar almoço...
3: Paga seu almocinho hoje.
1: Fiquei sabendo que alguém aí pagou almoço pra todo mundo aqui no sábado.
3: Ai. Eu não contei nada. Tá,
0: não. Falei pra você falar.
3: Mas não fui eu, não.
1: Primeira coisa que ela falou aqui segunda-feira, você não conhece, não? Eu quero saber que dia que vai ser a nossa rodada.
0: Não dá pra combinar as coisas
3: hoje, tá, Rafa? É que eu bebi, virei boca de gamela.
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1: 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Agora é 10:03.
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1: Olha, o calendário chama de terça-feira. Quem faz acontecer chama de oportunidade. Esta é a frase do dia, Ana Júlia Goulart. Bom dia pra você.
3: Que isso, Marcelo. Que motivação em plena terça-feira. Bom dia pra você, bom dia pro melhor ouvinte do mundo. Esse friozinho não tá te deixando desanimado, não?
1: A gente tá aqui pra inspirar o melhor ouvinte do mundo. Desanimado? Tô desanimado. Tô cansado. Tô com frio. Mas aí a gente tem que falar outras coisas.
3: Ah, cara, você arrasa. Já te falaram isso?
1: Daqui a pouquinho você que vai arrasar por aqui com Trends BH, né, isso, Ana Júlia?
3: Isso mesmo. Nós vamos falar de um babado aí que tá rolando na internet. De uma cantora que tá sendo muito elogiada, viu, Marcelo?
1: É mesmo? Tem fofoca? Fofoca?
3: Hoje não. Vai ser só fofoca.
1: Opa, vem com a gente fofocar aqui na BH então, hein? Bom dia pra você, melhor ouvinte do mundo! Com música boa, com prêmios e informação o tempo todo. E o Panda e o Gustavo Lima?

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0: parou de procurar, deixou pra lá.
1: Ah, meu Deus.
0: Menos é mais por aqui na sua BH. A gente quer que você procure a gente sempre por aqui, viu? Trend BH. Mandando aquele áudio esperto nesta terça-feira, né, Ana Júlia?
2: Vamos esquentar essa Belo Horizonte com energia positiva, hein, gente? Marcelo, deixa eu te contar o que que tá bombando na internet.
1: Ô, menina.
2: O nome da cantora Vanessa Camargo tá em alta, viu?
1: Ô, gente.
2: Isso depois que o namorado dela, Bruno Bevan, postou um vídeo em que ela aparece ali num momento um pouco mais íntimo, se preparando para uma apresentação.
1: Olha ela.
2: Ela foi cantora aí do casamento de alguns amigos. E ela de branco, vestida de noivo, de noiva, a pedido dos noivos, tá? Ela aparece ali cantando, arrasando, entoando ali algumas músicas que ela estava preparando para a apresentação. E ele rasga elogios pra amada.
1: Ah, que bonito.
2: Se derrete no vídeo, falando, ela não sabe brincar não, gente, ela apela. Muito legal, né, Marcelo?
1: Mas quando tem esse reconhecimento, né?
2: Muito, poxa, e essa admiração de alguém que você tá junto é diferente, né?
1: Com certeza,
2: e
1: faz toda a diferença na carreira da pessoa também, né, Ana Ju?
2: Claro, e pro relacionamento, né, gente? E a gente quer saber do melhor ouvinte do mundo o seguinte. Qual foi o elogio mais marcante que você já recebeu até hoje? Ou qual é o seu elogio favorito?
1: Olha, gente.
2: Qual que é o seu, Marcelo?
1: Ah, o elogio, aquele elogio diário, né? Que a gente sempre recebe. Eu acho que seria esse, Ana Júlia. Que...
2: Mas falando o quê? Valorizando qual característica sua?
1: Valorizando o jeito de ser mesmo da pessoa.
2: Boa.
1: Acho incrível isso, sabe?
2: Eu gosto também.
1: Porque às vezes a gente tá ali num momento meio difícil, tal, tá, pensando em algumas coisas. A vida é bem desafiadora, né?
2: Sim.
1: E aí um elogio faz uma diferença danada na vida da gente.
2: Com certeza.
1: Você, Ana Júlia, tem algum elogio que falou, nossa, esse aqui é inesquecível?
2: Olha, eu gosto muito quando as pessoas elogiam a minha energia.
1: Oh.
2: Que falam, nossa, você tem uma energia tão boa.
1: Tem mesmo, é verdade.
2: Eu gosto desse elogio, porque eu acho que é uma coisa tão natural, né? Que é difícil até da gente buscar ali. Então eu gosto, acho que é espontâneo.
1: Ah, muito bem. A
2: e
1: gente
2: você?
1: Aqui na rádio, a gente realmente fica feliz de estar aqui com você. É verdade. É uma realidade. Você tem uma energia boa.
2: Obrigada,
1: Marcelo. A gente fica
2: Marcelo.
1: Feliz, é. Trabalhar contigo é bom.
2: Ah, tá vendo, né, gente? Os elogios na manhã dessa terça-feira. E você, melhor ouvinte do mundo? Qual foi o elogio mais marcante que você já recebeu? Ou qual é o seu elogio favorito? Conta pra gente. 319 9.

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tem aqui, ó, pra você curtir muita música boa, tem também aqui o Trends rolando. Você participa mandando seu áudio, 31992360714. Tem prêmio pra você também, par de ingressos pra qualquer CineArte e o copo personalizado exclusivo da sua BH.

0: Guilherme Benuto. Manda! Eu duvido! Olha, você tem feito um ótimo trabalho. Olha, você está lindo, você está linda hoje. Olha, você está maravilhosamente bem.
1: Olha, você tá tão cheiroso hoje, Marcelo.
0: Olha, eu acho que essa roupa ali caiu muito bem.
1: Ah, eu adoro ouvir sua voz é linda.
0: Esses são os elogios, né?
1: Pessoal lá do outro lado não entendendo nada. Tamo falando de elogio agora no Trends. Qual que é o seu elogio favorito? O que que uma pessoa fala pra você que te derrete todo? Conta pra gente. 319-9236-0714.
0: Você não elogia que a minha esposa adora receber? Olha, você dirige muito bem.
1: Eu amo.
0: Você dirige
1: também.
0: Melhor do que é uma realidade. Ela dirige muito melhor do que eu.
1: Eu amo,
0: sou
1: Marcelo.
0: Sou meio barbeiro. Infelizmente, eu vou ter que admitir isso, que eu não dirijo muito bem, viu? Dou seta ali tudo, mas sou meio roda presa. Desculpa, outros motoristas.
1: Tá tudo liberado.
0: Apresentou saindo aqui pra Natália, viu? Do São Francisco, final do telefone 25, faturou par de ingressos pra qualquer cinearte e o copo personalizado e exclusivo da sua BH. Natália, parabéns, hein? Já sabe, 5 dias úteis pra retirar aqui seu prêmio, seus prêmios, né? De segunda a sexta, de 9 às 4 da tarde. Já tem mais prêmios na BH, tem voucher de 2 horas no Motel Del Rey, mais o copo personalizado e exclusivo da sua BH. Bom dia! 15 faltando pras 11, hein?
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4: BH agora 10h48.

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0: Flávia é o nome dela. 10h52, música muito bonita por aqui na BH FM. E a galera chegou junto mandando áudio pra gente aqui, Ana Júlia.
1: É falando dos elogios, né, Marcelo? Qual elogio que você gosta de receber, que te deixa bobo? Vamos ouvir.
0: Bom dia.
2: Fala, galera da BH, que é Natália de Pedro Leopoldo.
1: Oi.
2: Da terra do rodeio show. Deixa eu falar com vocês, gente. Eu adoro receber elogio, né? Como qualquer pessoa. Elogio de que a gente é uma pessoa bacana e tal, beleza. Mas elogio que eu gosto mesmo de receber é o tal do elogio de: nossa, nem parece que você é mãe. Ou então é: nossa, você é uma mãe excelente pro seu filho, você é uma mãezona. Gente, esses elogios, pra mim, são os melhores atualmente. Depois que eu virei mãe, né? Obviamente. Porque antes eu gostava de receber elogio da minha personalidade, do meu jeito de ser e tal. Mas hoje, elogio bom pra mim mesmo é me elogiar como mãe. Pra mim não tem melhor elogio que esse. É isso aí, galera da BH. Obrigadão pela oportunidade aí, viu?
1: A gente que agradece. Eu tenho certeza que você é uma mãe excelente, excepcional, e que seu filho tem muita sorte.
0: É isso. E você, melhor ouvinte do mundo, chega junto, manda áudio pra gente. Dá tempo ainda, né, Ana Júlia?
1: Conta aqui. Você gosta que te chamem de cheiroso? Que falem que você tem um sorriso. Que falem que você tem um sorriso lindo. Que seu cabelo tá hidratado. Conta aqui, ó. 319-9236-0714.

0: Tum. Daqui a pouquinho tem outro tema, né, Júlia?
1: Tem sim, Marcelo. O melhor ouvinte do mundo segue conectado com a gente no Conexão BH. Já anota nosso telefone aí, ó. 319-9236-0714.
0: Tem prêmio, hein? Tem prêmio saindo pra você aqui, ó. Deise do bairro Vila Santana do Cafezal. Final do telefone 60. Parabéns aí, Deise. Voucher de 2 horas no Motel Del Rey e o copo personalizado da VHFM, hein? Ó, válido de segunda a quinta, exceto feriado, véspera e dia dos namorados. Deise, 5 de azul, tá escola na rádio e retira os seus prêmios. Combinado? 10h56, BH.
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0: Everton e Romário, Zé Neto e Cristiano, não namora. Agora 11 horas e 11 minutos. Bom dia pra você que se liga aqui com a gente na sua BH em 102.1. Tá na Alexa, tá na TV por assinatura. Que essa terça-feira seja repleta de muita coisa boa pra você. Vem com a gente, tá?
1: Muito obrigado.
2: Essa marcou gerações. Quem sabe solta a voz, canta com a gente assim, ó.

0: eu acho que você tem que mandar aquela mensagem. 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
1: Porque se fosse eu falaria.

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Wesley Safadão na sua BH, agora 11h26, bom dia pra você, hoje é dia 9 de junho, dia especial pra você que tá fazendo aniversário, escolheu a BH FM pra passar o dia, obrigado aí, feliz aniversário, que seja especial pra você, viu? Hoje é dia também do tenista, dia da imunização, hoje também é dia do porteiro, é, quem tá sempre de prontidão, recebendo as pessoas com muita atenção, dando segurança pra galera que tá entrando, tá saindo, né não? Ajudando a manter a organização dos prédios aí, o nosso muito obrigado e um grande abraço a todos os porteiros, os condomínios, empresas e tantos outros lugares. Ó, tem o João Gomes por aqui na BH. Endoideceu meu coração naquele climinha de festa junina, aí é bom, hein?

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0: Marília Mendonça na VH, Silmeira, finalizando mais uma edição dos 45 minutos, diretaço de muito som. Aí você sabe, sequência premiada de junho. Junho, tem festa junina? Tem sim, também tem Copa do Mundo? Tem sim. E também tem um cartão aqui na BH FM com crédito no valor de 10 mil reais. A nossa sequência das três músicas ou dos artistas é no site, no aplicativo que você confere direitinho o regulamento pra você se inscrever, tá bom? Simbora lá, BH! Apresentaço, saindo pra Rosilene, do bairro São Jorge, final do telefone 38, faturou par de ingressos pro Samba Clube Festival 20 de junho, 18 horas no Shopping do Avião G1. Promoção da BH em Rosilene, classificação 18 anos, já sabe, cola aqui na rádio pra retirar seu par de ingressos, ok? Muita música boa, prêmios o tempo todo e informação aqui na BH.
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0: Então, falar de futebol, falar de Copa, tá chegando a hora, né, Júlia?
2: Faltam 2 dias pra Copa do Mundo, Marcelo. E vamos falar de Neymar? O craque, que tá na sua 4ª Copa do Mundo, comentou que dessa vez ele tá se sentindo diferente.
0: Ó.
2: The Last Dance de Neymar, Marcelo. Essa é a última Copa do Mundo dele. O Instagram oficial da FIFA, inclusive, emocionou os torcedores brasileiros ao compartilhar as 4 fotos oficiais de Ney. Então foi possível ver ele lá nos registros das Copas de 2010, 2014, 2022 e agora em 2026. Olha só o que, que ele comentou, Marcelo. Mesmo que seja a minha 4ª Copa do Mundo, é uma sensação diferente por tudo que envolveu e, obviamente, por ser a minha última. Estou parecendo um menino, um jovem de 18 anos que está indo para a primeira Copa do Mundo. É a volta do nosso menino Ney, agora adulto, viu, Marcelo?
0: Estamos fechados contigo aí, Ney. Traz esse Hexa pra gente aí.
2: Ô, Ney, nós nunca te pedimos nada, só traz esse negócio aqui pro Brasil.
0: Ajuda nós aí, cara.
2: Será que tem como, Marcelo?
0: Por favor, hein, por favor.
2: E olha, as palavras do Camisa 10 aparecem na série Vai Brasil, que tá disponível na Globoplay e mostra tudo dos últimos 12 meses de preparação da seleção pra Copa de 2026. É pra ficar na frente da televisão vendo tudo, tá? Vendo jogo, vendo documentário, vendo reality, vendo tudo, Marcelo.
0: É isso!
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0: 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Agora 11:47, hein?
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0: Eu te seguro.
1: Eita música bonitinha, né, gente?
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1: A gente confia. É o Panda. Eu te seguro por aqui, na sua BH. Ótimo dia pra você, uma excelente terça-feira. 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E ontem foi o último dia dos pagamentos da segunda parcela do 13º salário para aposentados e pensionistas do INSS. E aí, a Fabi Travagin tem algumas dicas para quem ainda não sabe como usar ou como poupar esse dinheiro, né, Fabi? Bom dia para você!
2: Bom dia, Marcelo, e todo mundo que está ouvindo aqui a BHFM, é isso mesmo. No total, Marcelo, mais de 35 milhões de pessoas receberam o adiantamento. Com isso, o governo federal injeta dinheiro na economia e movimenta o comércio, né? 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E quando o dinheiro extra cai na nossa conta, né? 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
1: Legal demais, muitas alternativas, né? Pois é, a Fabi trouxe aqui uma dica hoje para os aposentados e pensionistas do INSS que acabaram de receber a segunda parcela do 13º salário. Amanhã a gente se fala de novo por aqui, não é isso, Fabi?
2: Exatamente, a gente se fala. Até lá, Marcelo.
1: Até, Fabi.

0: Obrigado, menos é mais.
1: Aquela vitamina C aí nesse tempo frio é bom pra dar uma aumentada naquela imunidade, né não? É, um suquinho de laranja. Por que não? Também uma mexerica, uma bergamota, né? Bergamota é muito bom. 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Final do telefone 27. 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Ô, Brian, é o seguinte, 5 dias úteis para retirar aqui seus prêmios de segunda a sexta-feira, de 9 às 4 da tarde. Dá um pulinho aqui na BH, combinado? Daqui a pouco tem mais uma edição do Trends BH para você interagir junto com a gente aqui nessa terça-feira na BHFM.
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1: Ó, meio-dia.

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0: pra lá e dois pra cá. Sabe dançar, né, Júlia? Dois pra lá, dois pra cá. Ó.
1: Dois pra lá, eu sei, eu sei.
0: Dois pra lá, dois pra cá.
1: Se tiver outra pessoa que sabe dançar, eu danço melhor.
0: Dois pra cá, ó.
1: Dois pra lá.
0: Isso, né, Júlia? Aí, ó. Muito bem, muito bem. Dança muito, inclusive. Tô vendo você dançar aqui.
1: É, exagerou, né, mano?
0: Trend BH. Mais da informação como ninguém por aqui na BHFM, não é isso, né, Júlia?
1: Aí você falou uma coisa que eu sou boa. Principalmente nesse tipo de informação aqui, ó.
0: Opa!
1: Não é fofoca, gente. Calma aí.
0: Pera lá.
1: Vamos falar do que tá bombando na internet. Vocês pesquisam aí do outro lado e a gente conta tudo aqui. O nome do jogador, Richarlison, tá em alta na internet, Marcelo. Ele não tá na Copa do Mundo não, tá, gente?
0: Tá não. Tá,
1: ele tá só rebatendo alguns comentários de uns seguidores que falaram mal do nome do filho dele. E qual que é o nome do filho dele?
0: Qual é o nome do filho dele?
1: Richarlison Júnior.
0: Olha aí, tudo certo, gente.
1: Ô, gente, ele quis se auto-homenagear, que seguia aí a tradição do nome e colocou o nome do filhinho dele, que acabou de completar um ano, de Richarlison Júnior. Uma seguidora comentou o seguinte, Marcelo. Aí você tem um filho, tem a chance de fazer diferente e põe o nome de Richarlison Júnior?
0: Ô, gente.
1: Perguntou ela.
0: Ó.
1: Ele respondeu.
0: Respondeu?
1: Ele colocou o seguinte, vai caçar serviço, pelo menos o Rick Júnior nunca vai precisar trabalhar.
0: Que isso, hein? O Rick Júnior é rico.
1: Humilhou a gente em todas as línguas possíveis.
0: Facilmente.
1: Próxima encarnação, eu quero vir Rick Júnior, Marcelo.
0: Rick Júnior também. Preocupação nenhuma com boleto, esse menino terá.
1: Nossa, isso é vida, tá?
0: Isso é vida.
1: Isso é qualidade de vida desde os primórdios.
0: O resto é trabalho.
1: É isso, Marcelo. A internet tá toda repercutindo aí a postura do jogador. Jogador, inclusive, que tá bem hypado na internet por causa da esposa que tem um irmão que também é influenciador e o Rick Júnior faz o maior sucesso nos vídeos do tio. Ele é o pai do bebê. Você já viu essa história?
0: Não, ainda não vi, não, ainda não vi, não.
1: O pai do bebê, a mãe do bebê, o tio não chama o bebê do nome. Fala só que é o bebê. E eles estão assim, hitando na internet. É vídeo atrás de vídeo viralizado, Marcelo.
0: Boa!
1: Mas o que que a gente quer saber do melhor ouvinte do mundo? Você gosta do seu nome? Ou você já quis ter outro? Finge que você é Rick Júnior daqui a alguns dias. E aí, vai ficar puto com o Richarlison?
0: Vai ficar bravo? Manda porque... áudio aí pra gente.
1: Exato. Hein? Conta aqui. Você gosta do seu nome, Marcelo?
0: Eu adoro meu nome. Adoro meu nome, Marcelo.
1: É?
0: É, Marcelo. Lembra e... Mar.
1: Olha ele, gente. Foi. Mas é que não foi inspirado em ninguém, não? Tem outro Marcelo
0: meus pais
1: na
0: tinham, meus pa, então, meus pais tinham um amigo, um padrinho, na verdade, do meu pai, que era muito gente boa, ajudava muitas pessoas. Assim, meu pai homenageou ele.
1: Que
0: é.
1: Legal.
0: Chamava ele de padrinho Marcelo.
1: Olha, tem toda uma história aí por trás do nome. Isso é muito legal.
0: Legal. Você tem.
1: Eu, assim, todo mundo fala, ah, o nome é pela música, né, Ana Júlia? Mas, na verdade, eu vim muito antes da música. Babado. Mas minha mãe também queria um outro nome, aí conheceu uma pessoa com esse nome de Ana Júlia e também gostou muito. Falou, nossa, que menina carismática, simpática e quis reproduzir. E cá estou.
0: Muito bem. É um nome muito bonito.
1: Você gosta?
0: Um nome bonito,
1: eu gosto também. Eu quero saber do melhor ouvinte do mundo. Vocês gostam do nome que vocês têm? Ou vocês já desejaram ter outro nome? Qual é a história do seu nome? É homenagem pra alguém? Conta tudo aqui, ó. 319-9236-0714.

0: Grupo Astral, Diego Vitor Hugo, acesso vitalício. Eu conheci um rapaz que se chamava Neiberto.
1: Diferente, hein, Marcelo?
0: Todo mundo chamava ele de Ney. Teve um dia que a gente teve que chamar ele por nome completo. Ah, é o Neiberto. Aí eu falo, Neiberto.
1: Neiberto, bem diferente.
0: Tive um professor chamado Roland.
1: Também é diferente. A quinta série já vem prontinha.
0: Já vem pronta, exatamente.
1: Mas vamos ouvir nossos ouvintes?
0: Bom dia.
2: Fala, BHFM. Bom dia. Aqui é o Malcolm, de Justinópolis, motorista de aplicativo. Meu nome é Malcolm. Ele é bem diferente. Já tive muita zoação, por exemplo, de mau contato. Mas até me acostumei. Aí, mas ele é uma homenagem ao Malcolm X. Ele foi um africano que lutava pelo direito dos negros nos Estados Unidos. Aí meu pai homenageou a ele, entendeu? Mas eu gosto do meu nome, não trocaria não. Oh. É diferente, ninguém tem.
0: Isso.
1: Nossa.
2: Valeu, BFM.
1: É diferente, ninguém tem e tem uma história incrível por trás. Não tem pra que trocar mesmo, não.
0: É isso. Valeu, Malcolm.
3: Boa tarde, Marcelão. Boa tarde, Ana Júlia. Como
1: Oi.
3: É que vocês estão?
1: Bem.
3: Tiago de Lagoa Santa falando. Oh. Adoro meu nome, apaixonado com ele. Tiago Assimos. E não tem nenhuma homenagem, não. Foi escolha mesmo dos meus pais.
0: Valeu. Muito bem. A gente quer saber sobre nomes, né, Ana Júlia?
1: Isso mesmo. Nomes que você tem... Você gosta? Você não gosta? Você trocaria o seu nome? Qual é a história dele? Conta pra gente. 319-9236-0714.
0: Tem nome de artista, né? Eu conheço Roberto Carlos também por conta
1: Chique.
0: Do cantor.
1: Chique.
0: Bom demais.

0: Natan, Zé Vaqueira, aproveita que eu tô obrigado. Meio dia 45, estamos falando de nome aqui, ó. Você pode mandar áudio que daqui a pouquinho a gente vai colocar seu áudio no ar, né, Ana Júlia?
1: Isso mesmo, conta pra gente a história do seu nome. Você gosta dele? Você mudaria? Conta aqui, ó. 319-9236-0714.
0: Por exemplo, ó.
2: Boa tarde, BHFM. Participando do nome de hoje, meu nome é Verdiano Rosa.
0: Aí, ó. Mas por que Verdiano Rosa?
1: Você Verdiano sabe? Rosa.
0: É.
1: Não,
0: é o nome dele aqui.
1: Vamos ouvir daqui a pouco.
0: Daqui a pouco.
1: Não sai daí, não.
0: Manda a história completa pra gente aí, Verdiano.
1: Por favor. A gente quer entender.
0: Isso. Por favor. Por enquanto, presentão saindo pro Gabriel do Miramar, final do telefone 55. 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Combinado? Daqui a pouco tem mais prêmios, mais presentes na BH. Você se inscreve no nosso site ou no aplicativo, tá bom? bhfm.com.br, meio-dia e 47.
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1: BH, 10 faltando para uma. Daqui a pouquinho tem seu áudio por aqui no Conexão BH, hein? Continua participando.
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0: saudade, hein?
1: De tudo que rolou.
0: Suel com Ferrugem. Ferrugem que se chama Jason, né? Jason.
2: Jason.
0: É, muito
2: e
0: bem.
2: E Suel que se chama Maxwell.
0: Maxwell. Olha aí.
2: Que tudo isso,
0: bem?
2: Hein?
0: Muito bem. A Júlia sabe todo mundo mesmo, hein?
2: Não. Algumas pessoas. Mas eu quero mesmo é saber do melhor ouvinte do mundo. Vamos ouvir, Marcelo.
3: Boa tarde, Ana Júlia. Boa tarde, Marcelo.
2: Opa. Oi.
3: O meu nome é Brendo. Diferente, porque tem um W no final, só letra B-R-E-N-D-O-W. Segundo meu pai, ele disse que viu num filme americano, só que todas as pessoas que veem meu nome e falam que é diferente, pelo menos os mais antigos, dizem que é de uma série que passava na TV nos anos 90, chamado Barrados no Baile. Eu não sei de onde que ele tirou, que ele mesmo não lembra, mas ele fala que é de um filme. Mas é isso.
0: Ó, oh, valeu!
2: Que isso, hein, gente? Legal!
0: Brendo, final com W.
2: Vamos ouvir mais?
4: Boa tarde! Aqui é Flávia de Lagoa Santa.
2: E aí?
4: E meu nome, na verdade, é Flaviana, né? Mas eu não gosto do meu nome nem a pau, gente. Oh. Meu Deus do céu, se eu pudesse, eu trocava. Mas aí todo mundo me chama de Flávia, então já pegou, né? Se eu pudesse, eu trocava. Mas 31, quase 32 anos já com esse nome aí, vão deixar. E Ana Ju,
2: oi.
4: E açaí, hein, amiga?
2: Pois
4: valeu.
2: É, menina. Bom demais. Nós no frio tomando açaí, Marcelo.
0: Que isso, gente.
2: Deixa elas.
5: Boa tarde, BHFM. A Ludmilla, do Padre Eustáquio. Eu amo o meu nome. O meu nome significa amada pelo povo. É um nome de origem russa, sendo que lá a escrita e a pronúncia é um pouquinho diferente. Mas meu pai e minha mãe jogaram uma partida de buraco. E quem vencesse essa partida de buraco iria colocar o nome, né? E aí, o meu nome, meu pai venceu e colocou Ludmilla. Minha mãe queria Priscila. E eu fiquei muito feliz com a escolha do meu pai, Ludmilla. Ele ganhou a partida, então ficou sendo Ludmilla. Valeu, BH! Tamo junto.
0: Olha aí.
2: Eu amei essa ideia.
0: Teve cultura.
2: Vamos jogar aqui um carteado.
0: Esporte.
2: Esporte.
0: E teve democracia nessa escolha aí, né, Ju?
2: Que história, viu? Amei.
0: Última aqui nessa rodada.
6: Boa tarde, BHFM. O meu nome é Keisiane. E aqui sou de Nova Lima. E aqui em Nova Lima eu sou a única. Não tem outra Keisiane pra competir comigo, não, viu?
0: Ó.
6: Gosto do meu nome. E segundo meu pai, colocou esse nome em mim dando homenagem à cerveja Kaiser. Filha de cachaceira é foda. Tamo junto, BHFM. Aqui é tudo nosso.
0: Valeu.
2: Keisiane. Filha do fã da Kaiser.
0: Gostava de tomar, gosta de tomar Kaiser.
2: Gostei, tá?
0: Muito bem.
2: Ah, tem história.
0: Teremos histórias. Manda aí, ó. 319-9236-0714.

0: Essa é o BH, Natanzinho Lima. Me apaixonei nessa morena. Tá um pouquinho atrasado aqui no horário, mas nossa, esse tema tá bom demais, tem muita gente participando. A gente tem que colocar mais áudio, né, Ana Júlia?
1: Ô, Marcelo, pelo amor de Deus, vamos ouvir esse povo.
0: Primeiro, você tem mensagem aí que recebeu, não é isso?
1: Isso.
0: Esquecemos com o nosso combinado.
1: Olha só, os ouvintes também participando com a gente pelo nosso Instagram, pela nossa rede social. Aproveita pra seguir a gente, arroba Ana Júlia Goulart, arroba Marcelo Locutor e arroba Rádio BHFM. É o Dinei, mandou aqui pra gente, Marcelo. Meu pai me registrou bêbado. Até agora não encontrei outra mulher com esse homem. Amigos homens, eu tenho 5. Ou seja, é o Dinei, um nome aí característico.
0: Uhum.
1: Ela já encontrou, mas nunca encontrou em uma mulher.
0: Ô, gente.
1: Diferente, hein?
0: Diferente.
1: E tinha muito isso, né? Do pai ficar comemorando o nascimento do filho e na hora de registrar.
0: Ops, esqueci. Como é que é meu? Não, é esse aqui. Pronto.
1: Oh, meu Deus,
0: gente,
1: do céu.
0: Agora não tem mais isso não, tá?
1: Tem não.
0: Tem não.
2: Boa tarde. Meu nome é Clifferson. Esse meu nome é bem difícil de achar, mas só na minha cidade sou eu e mais um. Sou de Nova Lima. Minha mãe resolveu homenagear uma amiga dela, que o filho tinha falecido com esse nome. E eu peguei essa bronca. Aí, desde então, soleto meu nome a vida inteira.
0: Ó, gente, tem mais um aqui, né, Joana?
3: Vamos ouvir. Olá, BHFM, boa tarde. Eu me chamo Calismara. A origem do meu nome é o seguinte: minha mãe era uma adolescente e nasceu uma Calismara na cidade dela, que era a cidade de Cerro. E aí minha mãe cresceu, casou, veio uma gravidez de gêmeos. E minha mãe, com esse nome, né, sonhava tanto com esse nome,
1: uhum,
3: até que ela olhou para mim e colocou Calismara, meu nome, e meu pai escolheu o nome da minha irmã de Tamara. E aí ficou Calismara e Tamara. Bom, gostar do nome, antigamente eu não gostava, mas acostumei e hoje eu amo. Boa tarde pra vocês, beijo.
0: Beijo.
1: Ah, diferente também, né?
0: Calismara.
1: Muito legal, gente. Obrigada a todo mundo pela participação. Vocês são os melhores ouvintes do mundo.
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0: Pega, boa tarde, 1:04.
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0: Zé Neto e Cristiano na sua BH, cadeira cativa.
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0: Hora de ficar por dentro, né? Do que tá em alta na internet e você, melhor ouvinte do mundo, participar junto com a gente, né, Ana Júlia?
2: É isso, Marcelo. Vamos falar da Angélica, que precisou se pronunciar depois de boatos, rumores, fofocas que estavam envolvendo a carreira dela e o contrato com a TV Globo. Ela que finalizou em dezembro a temporada de Angélica ao Vivo e precisou esclarecer, Marcelo, que ela não foi demitida, que não teve isso. Que, na verdade, ela não tem contrato fixo com a Globo já há algum tempo. Ela falou o seguinte: gente, só pra esclarecer, eu não tenho contrato fixo com a Globo há alguns anos. Minha relação com a emissora acontece por obra, ou seja, de acordo com cada projeto. Sempre gostei de conduzir minha carreira dessa forma, com liberdade pra escolher os projetos dos quais quero fazer parte, construir novas parcerias e ainda seguir caminhos que façam sentido pra mim naquele momento.
0: Ô, gente.
2: Oi, gente, vocês param de falar que a Globo demitiu a Angélica, gente.
0: Para com isso.
2: Oh, meu Deus.
0: Oh, meu Deus.
2: Não demitiu, céu. Não. Ela já tava demitindo. Que isso, Marcelo?
0: Pera lá.
2: Gente, que isso? Olha só, melhor ouvinte do mundo. Eu quero saber de você agora. Você já precisou desmentir algum boato sobre a sua vida, sobre o seu trabalho? Alguma coisa que inventaram sobre você? Você já, Marcelo?
0: Menina, tô tentando lembrar aqui agora. Eu não me lembro. Teve uma pessoa que falou assim: ah, não, ele parou de trabalhar com rádio. Eu falei: parou de trabalhar com rádio, nada. Estamos aqui, tava de férias.
2: Pô, nem tirar férias mais, gente.
0: Abriu um espaço lá, né, Marcelo? Não, rapaz, que isso? Eu tô de férias.
2: Como,
0: cara,
2: é que manda o currículo lá agora que você saiu?
0: Me perguntando pra mim, assim, na cara dura. Não, gente, rapaz. Você saiu? Indica lá.
2: Que isso? Pessoal, não tem. Eu fico, é boba.
0: Eu fico demais. E você,
2: Marcelo, não? eu não gasto nem 1% do meu tempo desmentindo nada. O que falarem, falaram.
0: Acabou. Pronto, já era, é isso.
2: E você, melhor ouvinte do mundo, já precisou desmentir algum boato sobre a sua vida, sobre seu trabalho? Alguma coisa que inventaram sobre você? Falaram que você casou, mudou, não contou pra ninguém? Falaram que você pediu demissão, que você foi demitido?
0: É.
2: Você tá mexendo com coisa errada, por isso que você tá ganhando dinheiro?
0: Nossa, isso aí.
2: Ô, gente, esse negócio.
0: Isso aí tá mexendo com coisa errada, ela trocou de carro. Ih, olha lá, ó. Ela só tá andando assim agora lá, roupa novinha, não sei o quê. Ih, você tá mexendo no traço errado.
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0: Alô, turma do pagode, muito cedo, 1h33, boa tarde pra você que se liga aqui na sua BH, tamo junto por aqui, você manda áudio pra gente, né, Ana Júlia?
1: Tão falando ali no corredor, Marcelo, que você não vai trabalhar com rádio mais não,
0: hein? Gente, tá vendo só? Inventaram.
1: Esse é o nosso tema de agora, alguém já inventou algo sobre você e você precisou desmentir? Isso porque a Angélica, viu gente, precisou passar por isso pra desmentir que ela foi demitida da TV Globo. Mas eu quero saber a sua história, melhor ouvinte do mundo. Conta pra gente. 319-9236-0714.

0: Ferrugem e a Isa, me perdoa por aqui em 102.1, aqui nesta terça-feira.
1: Dessa vez sou eu.
0: 45 de música, você sabe, sequência premiada rolando. Tem um cartão aqui no valor de 10 mil reais no final do mês. Anotou a sequência, hein? bhfm.com.br, lá que você confere direitinho o regulamento para se inscrever final do mês. Alguém vai se dar muito bem por aqui na sua BH. Simbora! Prêmio saindo para Cristiane do Nossa Senhora Aparecida, final do telefone 23. Faturou par de ingressos para curtir o Castelo Inflável Big Toy lá no Minas Shopping. E também o copo exclusivo personalizado da BHFM, tá bom? 5 dias úteis, cola aqui na rádio e retira os seus prêmios, tá? Já, já, tem mais prêmios na BH? Tem o tempo todo, né, gente? Par de ingressos para curtir e venha torcer pelo Brasil com a gente, com o Thier e Grupo Reviravolta para as oitavas de final do Mundial de Futebol Masculino lá no Da Orla BH. Classificação de 18 anos, se inscreve no site, se inscreve no aplicativo e no nosso WhatsApp, som. Você manda áudio participando do tema de agora. Combinado? 1h47 agora, BH.
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0: BHFM, novidade, hein? Diego Vitor Hugo, BG e a cura. Ótima tarde pra você ligado com a gente na BHFM. Já já tem trends por aqui, hein? E agora, presentão, saindo pra Gabriele do Santa Efigênia, final do telefone 71. Gabi, faturou em par de ingressos, vai curtir, venha torcer pelo Brasil com a gente, com Thier e Grupo Reviravolta aí pras oitavas de final do Mundial de Futebol Masculino, lá no da Orla BH, classificação 18 anos. Gabi já sabe, cola aqui na rádio em 5 dias úteis pra retirar seu ingresso.
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0: 1h59, BH.
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1: E aí, BH, vamos nessa então, hein? 45 minutos direto de muita música por aqui mesmo, em 102.1, com prêmio pra você. 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

0: Marília Mendonça por aqui na BHFM, agora 2h17.
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0: Lohana Lima tá na área e vai contar o que tá em alta na internet pra você, melhor ouvinte do mundo. Chega junto com a gente, manda áudio, participar. É isso, Lolo, boa tarde.
2: É isso, Marcelo, boa tarde pra você. Oi, melhor ouvinte do mundo. Bora de trends. É o seguinte, Monique Evans, um dos assuntos mais comentados. A Monique Evans reagiu com carinho ao descobrir que foi citada pela Thaís Araújo no encontro. O que que aconteceu, Marcelo? A Thaís relembrou os primeiros passos da trajetória artística dela. E durante a participação no encontro com a Patrícia Poeta ontem, ela contou que recebeu um incentivo da apresentadora para investir na carreira artística quando ela ainda era adolescente. E a Monique deu uma entrevista para a revista Quem, recordando o episódio e dizendo que ficou muito feliz por ter sido lembrada tantos anos depois, que a Thaís fala disso com alguma frequência. E na época, a Monique tinha um salão de beleza, uma confecção, ela mexia ali com roupa, com moda. Com cabelos. E a Thaís chegou a esse salão com a mãe e ela disse imediatamente: essa menina precisa ser modelo, ela precisa fazer alguma coisa, ela precisa ir pro lado artístico. Aí a Thaís chegou a desfilar e tudo mais. Depois virou essa potência, essa atriz maravilhosa que é. E a Thaís faz questão de agradecer o incentivo da Monique Evans lá atrás. Curioso, né?
0: Que história interessante, tem eu, nem
2: eu. Se tivesse uma ligação entre a Monique Evans e a Thaís Araújo. E o que eu quero perguntar pra galera hoje é o seguinte: alguém já te deu um empurrãozinho na carreira que você nunca esqueceu? Seja uma palavra boa, um conselho, uma ajuda mesmo, efetiva? Conta pra gente no 319-9236-0714. Você, Marcelo.
0: Ah, sim, um proprietário de uma rádio chamada Lan Veiga. Minha primeira oportunidade no rádio, eu era um jovem ainda, nunca tinha feito rádio, ele me acreditou em mim. Na minha pessoa, né? Nossa, até hoje eu sou muito grato a ele e a gente virou amigo mesmo. Um grande abraço por Alan, que inclusive deve estar ouvindo a gente.
2: Ah, que legal! Ah, legal.
0: E você, Lulu?
2: Eu tive algumas pessoas muito importantes no início da minha carreira, mas vou citar duas pessoas: Dani Starling e José Augusto Toscano, coordenador de esportes da Rádio Inconfidência. Me deu a primeira oportunidade no microfone, na Rádio Inconfidência, no esporte, na época que não era tão comum ter mulheres no esporte.
0: Esporte, né? Verdade.
2: E isso aconteceu porque o Dani lá atrás me abriu uma porta também. Eu tinha algumas dificuldades ali no início do estágio, de construir textos muito jornalísticos. Eu tava na faculdade, mas eu ainda não tinha aprendido tão bem. E eu lembro que ele me deu uma tarefa que eu fiz toda errada. E em vez dele me tirar, ele passou o fim de semana inteiro me ensinando a fazer. E aí eu nunca mais fiz errado. E aí ele foi só pra frente.
0: Que história
2: nunca
0: legal.
2: Nunca vou esquecer. Tanto Dani Starling quanto José Augusto Toscano. Amo os dois de paixão.
0: Pessoas
2: Beijos.
0: Importantes na nossa vida, né, Lolo?
2: Exatamente. Você é melhor ouvinte do mundo. Alguém já te deu um empurrãozinho na carreira que você nunca esqueceu? Conta pra gente.
0: Conta aí. 319-9236-0714.

0: Johnny Mendes da BH, direitos iguais, 2h33, tá rolando por aqui o Trend BH dentro do Conexão, galera chegou junto mandando áudio pra gente por aqui, né, Lolo?
1: É isso, estamos perguntando o seguinte, galera, alguém já deu um empurrãozinho na sua carreira e que você nunca esqueceu? Conta pra gente, olá!
0: Oi! Cadê o negócio?
1: Alô, alô!
0: Alô!
2: Ei, Lolo! Ei, Marcelo, beleza? Quem tá falando é o Viola do Chup Chup Gourmet, do Boliche Buritis, né? Deu uma sumida aí, mas tô na área. Eu tive um incentivo assim, em 1997, quando eu comecei na área de garçom. Eu não sabia nem o que falar com clientes, me ensinaram a dar um bom dia, boa tarde, apresentar o menu. Primeiro dar um bom dia, boa tarde pro cliente, apresentar o menu. Nunca mais esqueci disso e sempre. Hoje eu sou maître, né? E eu faço isso com todas as pessoas que eu instruo, oriento elas. Cardápio, venda, entendeu? Ser transparente com o cliente, ganhar a confiança dele para que ele te procure. Eu tenho clientes de mais de... Quando eu comecei no... lá atrás, no passado, há 28 anos atrás, eu tenho esses clientes até hoje. Isso aí, uma boa tarde, uma semana abençoada para nós aí.
0: Valeu! Tamo junto.
1: Tamo junto. Aí, que legal essa história. Estamos perguntando, você já teve um empurrãozinho importante na sua carreira de alguém? Quem mais?
3: Boa tarde, pessoal da BHFM. Sobre o tema de hoje, nunca vou esquecer de uma amiga minha que falou comigo assim, você posta tanta receita legal, tanta coisa de casa, por que você não cria um Instagram pra você? Oh. Hoje eu tenho meu Instagram, chama Cantinho da Brenda, em crescimento, e agradeço demais por esse pontapé dela.
0: Pessoas iluminadas na nossa vida é bom demais, né, Lolo?
1: Demais na conta, posta... Ah, eu vou seguir o Instagram dela que vou olhar. Como é que é? Receitas da Brenda?
0: Isso, isso.
1: Vou confirmar aqui, depois
0: vamos
1: a gente passa certinho,
0: a gente fala
1: aqui
0: direitinho
1: pra
0: aqui
1: galera lá acompanhar também.
0: Segue mandando áudio pra gente por aqui, ó. 319-9236-0714.

0: Sangue Vitor Hugo. Tamo do baralho por aqui na sua BH. E aí, você segue mandando áudio pra gente por aqui, né não, Lolo? Segue mandando, participa do tema junto com a gente por aqui no Conexão.
1: 319-9236-0714. Alguém já te deu um empurrãozinho na carreira e você nunca esqueceu? Conta aí pra gente.
0: Vem com a gente por aqui na BHFM com muita música boa, prêmio o tempo todo também, ó. Se liga, tá chegando mais um resultado de promoção. Cadê o negócio? Nossa senhora, Lohana Leão. Tem hora que dá ruim aqui, ó.
1: É isso aí, meu locutor.
0: É isso, locutor. Aqui, ó. Par de ingressos pra curtir, venha torcer pelo Brasil com a gente. Thier e Grupo Reviravolta aí, ó. Parabéns. Atenção, Gabriele do Santa Efigênia, final do telefone 71. Já já tem mais prêmios pra você. 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Atenção, se inscreva, vem com a gente. 2h42, boa tarde, BH.
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0: Renda, Gustavo Lima. Calcinha de renda, 10 faltando para as 3. Ó, que tema legal, hein, Lohana Lima?
1: Ô, Marcelo, tá muito bacana de ver a galera agradecendo a turma aí que deu um empurrãozinho no início da carreira. Bora ouvir? Oiê.
2: Oi. Boa tarde, Lulu.
1: Oi.
2: Como é que tá as coisas? Aqui é o Vavá Bonitão de Betim.
1: E aí,
2: eu
1: Vavá?
2: Tenho uma pessoa a agradecer. Chama o Wellington Colácio. Ele é o filho daquela dona das bordados da Dinha. Você lembra da Dinha?
1: Demais.
2: Aí, capa de sofá, cinco reais.
1: Semaninha.
2: Contratou pra trabalhar na época lá de suporte de folha de pagamento. Hoje eu sou gerente da empresa, né?
1: Ó, oh, que
2: e
1: coisa
2: E ele
1: boa.
2: Saiu e tá na TOTS, um concorrente meu agora, mas grato. Me deu oportunidade na época aqui. Só agradecer. E dia 20 é aniversário dele.
1: Opa.
2: Estarei presente lá no sítio, lá na festa junina do Colácio. Sessentão do Colácio.
1: Coisa boa.
2: Obrigado, Lolo. Um abraço, com Deus.
1: Valeu. Oi, gente, eu tô rindo aqui em off, porque o Marcelo não é daqui de BH, né? O Marcelo é de... De onde mesmo, Marcelo?
0: Interior do Rio de Janeiro.
1: Interior do Rio de Janeiro. O Marcelo não sabe o que é bordados da Dinha, gente. Cantei a música pra ele, então... Venha já, Marcelo.
0: Como é que é? Como é que é, Lolo? Como é que é?
1: Capa de colchão, R$5. Semaninha, R$5. Cobertor, R$5. Capa de sofá? R$5.
0: Muito bem.
3: Deus abençoe vocês, boa tarde.
0: Opa.
3: Uma ótima
0: Oiê.
3: Semana. Aqui é Matheus, estou sempre participando aí. Cara, sobre esse tema de hoje, sobre esse empurrãozinho aí, sim, cara. É um... Hoje o cara é amigo meu, já desde a época que aconteceu isso aí até hoje, já vai fazer 10 anos de amizade. Eu tinha entrado na empresa, ele me ensinou tudo.
1: Oh,
3: maior paciência e quando me pediram a indicação para promoção para gerente, ele foi e me colocou.
0: Oh.
3: Então eu não esqueço disso nunca.
1: Legal.
3: A gratidão que eu tenho por ele é eterna. Nossa amizade transcende tudo. O nome dele é Júlio César. Hoje a gente trabalha junto também. Valeu, Lolo. Valeu, Marcelão.
1: Tamo bacana. Junto. Valeu. Aí, bacana, Marcelo.
0: Importante.
1: Esse é o nosso tema.
0: Chega junto, né, Lolo?
1: Chega junto. 31992360714.

0: Felipe Rodrigo na BH, banquinho. 5 faltando pras 3, mas dá tempo ainda. Tem um último áudio aqui muito legal, Lolo, muito legal.
1: Vamos ouvir, Marcelo?
0: Oi, boa tarde.
2: Boa tarde. Então, eu tive um pontapé assim. Meu avô, quando eu era pequena, a gente viajava pro interior, ele falava, quando a gente via assim na praia, aqueles navios lá longe, e aquele aviãozinho que faz aquele risquinho de fumaça no céu, meu avô falava pra mim que um dia ia me ver num desses dois lugares. E hoje eu sou sargento da aeronáutica.
1: Olha!
2: Né? Meu avô só não está vivo mais pra acompanhar, né? Mas de onde quer que ele esteja, ele está muito orgulhoso de mim.
1: Com certeza.
0: Com certeza está muito orgulhoso.
1: Que legal.
0: E a gente fica muito feliz de ouvir essa história bacana, dividir com a gente, dividir com tanta gente aqui na rádio, né?
1: Ah, gente, legal demais. Muito obrigada a todos que participaram do tema, viu? Foi muito legal conhecer a história de vocês. Hoje perguntamos quem deu um empurrãozinho na sua carreira que você nunca esqueceu. Obrigada demais pelos áudios e por compartilharem essas histórias tão legais. Marcelo!
0: Oi!
1: Você está indo embora?
0: Estou indo embora, vem aí o Will.
1: Evoluiu!
0: O Will!
1: É, Will, até 8 horas da noite, enfim. Que isso, menino? Firma o corpo aí. Que isso? Eu achei que ele ia desmaiar aqui agora, Marcelo.
0: Tá assim hoje pra trabalhar, que isso?
1: Terça-feira ainda, gente? Pelo amor de Deus.
0: Vem aí o Will, com os 45 de música.
1: Assim, né? Vem. Quantos por cento a gente não sabe. Vem aí, hein?
0: Ai, boa tarde. Tchau. 2h56.

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0: 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Eu sou o Will e vem que tem.
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0: BH, Felipe Amorim, novidinho, tá rolando aqui uns 45 minutos de música, ótima tarde, boa terça-feira pra você que tá colado no BH, tá em casa, tá no carro, trabalhando, tá querendo prêmio? 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Corre lá no site bhfm.com.br ou vai no app também, se cadastra, final aqui dos 45 minutos de música, tem resultado pra você que tá colado, melhor ouvinte do mundo aqui do BH. Agora tem Gustavo Lima chegando com o Retrovisor.
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contra aqui, Jorge Matheus. Então valeu, tá valendo sua companhia aqui na BH, sua participação também no site bhfm.com.br ou no nosso aplicativo, tá? 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Anota mais essa, Cato com o Pericles.

0: Tá na sequência premiada. Aham, fica ligado, hein? Tem pra você um cartão com 10 mil reais nesse mês de junho. Anota aí sempre, tá? 3 músicas ou 3 artistas na sequência. Depois corre no site ou no app da Sua BH. Falando no site, hora da gente liberar prêmio pra você que foi lá e se cadastrou. Saindo pra você aqui um kit Frizon modelador de cachos, contendo um shampoo e 2 cremes de pentear, mais copo exclusivo BHFM. 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Saiu aqui pro Wallace, do bairro Letícia. Ô Wallace, final telefone 28, parabéns, tá? 5 dias úteis pra retirar seus prêmios de segunda a sexta, de 9 ao meio-dia e de 1 às 4 da tarde aqui na BH. Rádio Gabalha 3502, quarto andar, Estoril. A gente tá esperando por você. Ó, você que não ganhou, fica ligado que sempre tem muitos prêmios pra você aqui na BH.
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0: DH 3:44.

0: ficar sabendo de tudo com ela. Oi, Lolo, boa tarde.
1: Oi, Will, boa tarde pra você. Oi, melhor ouvinte do mundo. Bora de notícia?
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1: A Prefeitura de Belo Horizonte suspendeu temporariamente a aplicação da vacina contra a dengue produzida pelo Instituto Butantan. As doses vão permanecer armazenadas até nova decisão e essa medida segue orientação do Ministério da Saúde. É importante esclarecer, de acordo com a Prefeitura, que o imunizante é destinado exclusivamente aos profissionais de saúde. Crianças e adolescentes de 10 a 14 anos continuam recebendo a vacina Qdenga do Laboratório Takeda. A vacinação com a vacina do Butantan começou em 20 de fevereiro e já imunizou cerca de 3.500 profissionais de saúde sem registro de eventos graves em BH.
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1: De acordo com informações do GE, a CBF decidiu pela demissão de Rodrigo Sintra, que é o atual presidente da comissão de arbitragem. No lugar dele, outro ex-árbitro, Sandro Meira Hitt, deve assumir o lugar. A mudança ainda vai ser anunciada pela diretoria de Samir Chaudi, presidente da CBF, ainda de acordo com a apuração dos nossos colegas.
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1: Anitta acaba de cravar mais uma vez o seu nome na história da música internacional. A faixa Downtown, uma colaboração com o artista colombiano J Balvin, ultrapassou oficialmente a marca de 1 bilhão de streamings no Spotify. Com isso, Anitta se torna a primeira artista brasileira a alcançar o clube do bilhão com uma única música na plataforma do streaming.
0: Anitta é Anitta, né, Lulu?
1: Ela é a mais.
0: É demais.
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1: Tudo dito, Will?
0: Tudo dito, você volta já, Lulu?
1: Estarei aqui com mais um #BH. Bora tomar um café?
0: Bora, vambora.
1: Partiu.
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1: BH 10 para as 4.
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BH 3:57.

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5: 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O rompimento em Brumadinho tirou a vida de 272 pessoas.
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Acato complicado, é? Tem coisas que são complicadas, mas participar aqui da sequência premiada não é nada complicado, viu? É muito fácil. Só você anotar três músicas ou três artistas na sequência, depois correr pro site ou pro app da BH. Você não vai perder essa chance, né? 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Mais uma pra você anotar agora. Bruno Marrone com Henrique Diego, Esqueci Você, aqui na BH.

2.1, Guga Nerds com o presentinho. Ó, bora, hein? Tamo aí na sua terça-feira, rolando aqui os 45 minutos de música. Tá anotando a sequência premiada? Espero que sim. Anota aí 3 músicas ou 3 artistas na sequência. Corre no site ou no app. Mais uma pra você anotar. Tem

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0: aqui na BH. Perde não, hein?
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0: BH 442.
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0: Ela tá de volta e a gente fica bem informado. Oi, Lolo, boa tarde.
4: Oi, Will, boa tarde pra você. Oi, melhor ouvinte do mundo. Bora de notícia? Tá na hora, hein?
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4: A Polícia Civil de Minas Gerais concluiu um inquérito sobre o acidente envolvendo o carro de reportagem da Band Minas e que vitimou o repórter cinematográfico Rodrigo Lapa, de 49 anos, e a repórter Alice Ribeiro, de 35. O veículo bateu de frente com um caminhão no dia 15 de abril, na BR-381, em Sabará. De acordo com a Polícia Civil, durante as investigações foram feitas análises periciais para esclarecer as causas do acidente e, após avaliação dos resultados, não foram encontradas provas que apontassem culpa do motorista do caminhão envolvido.
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4: O Marrocos tem um problema aí pra estreia na Copa do Mundo contra o Brasil. Jogo no próximo sábado às 19h. Um dos destaques do time, o Abdessamad Ezzazouli.
0: Difícil.
4: Pedir ajuda aqui, hein, gente?
0: Foi bem.
4: Teve confirmada uma lesão no joelho direito e vai desfalcar a seleção. De acordo com o jornal Marca, da Espanha, ele foi diagnosticado com uma entorse moderada do ligamento colateral medial do joelho, o que coloca em risco até a participação dele no restante do Mundial. A previsão de recuperação é de 2 a 3 semanas.
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4: Heriberto Leão usou as redes sociais para compartilhar registros dos bastidores das gravações do filme A Viagem. Ele vive o médico espírita Alberto na produção inspirada na obra de Ivani Ribeiro, exibida originalmente em 75 e adaptada com sucesso em 94. O Heriberto disse o seguinte: terminei minha participação como Alberto no filme A Viagem, inspirado na novela. Muito honrado. Nas imagens ele aparece também ao lado de Pedro Novaes, que vai ser o Alexandre.
0: Ai, tá até medo. Eu tô ansioso pra ver esse filme, viu, Lolo?
4: Eu quero ver muito também.
0: Bora.
4: Will.
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4: Tudo dito?
0: Tudo dito. Você volta agora no Giro.
4: Aí sim, hein? Estaremos juntinhos até às 8 da noite. Valeu.

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2: BH 11 para 5.
3: Tem alô do WhatsApp.
2: Alô pra Priscila no Dona Rosarinha. A Kênia tá no Suzana e a Gabriela tá no Jardim Florência.
3: Tem alô no Instagram.
2: Matheus _Felipe, Hans Lin e Carioca _Belmonte também tá na BH. Valeu, tu.

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5: Vamos virar isso aí?

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1: BH 15 para 6.
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0: FM, BH FM, todo mundo se encontra aqui, Cleide Romário, com o Zé Felipe. Se eu te perdoar, curtiu aí? Bom, hein? Bom, espero que você tenha curtido. 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BH 5:54.
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0: Bora falar de futebol. Oi, Lolo, boa tarde.
2: Ei, Will, tô chegando com uma curiosidade de Copa pra gente. Em 1950, o Maracanã recebeu o maior público da história das Copas do Mundo. Na partida que ficou conhecida como Maracanaço, quando o Uruguai bateu o Brasil por 2-1 e conquistou o título mundial, o público oficial foi de 173.850 pessoas. No entanto, estimativas da época apontam que cerca de 200 mil torcedores estavam presentes no estádio. Os quatro maiores públicos já registrados em Copas do Mundo aconteceram todos no Maracanã durante a edição do Mundial de 1950. Depois de Brasil e Uruguai, aparecem no ranking Brasil e Espanha, com 152.772 espectadores. Depois, Brasil e Iugoslávia, com 142.429. E Brasil e Suécia, com 138.886. O quinto lugar fica com México e Paraguai, disputado na Copa de 86 no Estádio Azteca, no México, diante de 114.600 pessoas.
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2: Vamos lá, tá na hora do Giro BH, segunda edição na sua terça-feira. Ela chegou por aqui. Oi, Lulu, boa noite.
3: Ei, Will, boa noite pra você. Oi, melhor ouvinte do mundo. Estamos na área, hein? Mais um dia, essa dupla aqui, hein? Dois dias seguidos. Gente, o que será que tá acontecendo com o Célio, hein?
2: Sumiu, garoto.
3: Célio, Célio.
2: Agora tenho certeza que tá em casa com as pantufas.
3: Nesse frio hoje, ele tá de pantufa, uh-huh. Eu tenho certeza. Amanhã o Célio vai estar de volta, né?
2: Amanhã ele tá de volta.
3: Muito bem, Will. Bem-vindo mais uma vez.
2: Obrigado.
3: Ao Giro. Vamos juntinhos até às 8 da noite com muita informação. E claro, a sua participação aqui com a gente no 319-9236-0714. Conta aí como é que tá a situação do trânsito, onde você tá. Não só aqui em BH, na região metropolitana também. Ô, Will, vou falar Oi. Uma coisa com você. Eu preciso começar esse programa 6:01 agora com desabafo.
2: Ah, desabafo.
3: Eu não aguento mais sentir frio.
2: Sério, Lolo?
3: Olha o tanto de roupa que a gente tá.
2: Ah, mas você tá elegante, olha
3: não,
2: que coisa boa.
3: Muito obrigada, mas Will, eu tô com 3 blusas.
2: 3, Lohana? Mas calma lá, eu tô sem blusa aqui, ó. Tô só com
3: que
2: a camiseta.
3: Que isso? Não, calma.
2: Não.
3: Calma, pelo amor de Deus.
2: Não,
3: calma aí.
2: Eu tô com a blusa normal, blusa da
3: Ai,
2: rádio,
3: nossa,
2: tá?
3: Tá vendo? O nosso ouvinte, ele tá só... só o próprio ouvindo. Nome já diz.
2: É, eu tô sem blusa de
3: tá
2: frio.
3: Tá só escutando. Você
2: sem
3: fala um negócio
2: de
3: desse,
2: frio.
3: Assim. É mesmo, William? O que tá acontecendo?
2: Ah, tô com frio hoje, não. Olha lá. Ai, ai, lá vem. Começamos bem.
3: Ei, gente, não tô entendendo o Will, não. Você é melhor ouvinte do mundo. Friorento? Conta aí, o trânsito e o tempo. Tá muito frio aí fora? Porque a gente tá preso aqui dentro também, né?
2: Tamo
3: tem hora
2: preso
3: que a gente
2: aqui.
3: Fica... Preso não, a palavra forte, né?
2: Tamo bem demais hoje. Preso não, estamos trabalhando.
3: Eu parecendo até que é um negócio assim.
2: Obrigado. Não vão sair dali, né?
3: Tamo preso. Ah, a verdade é essa, nós estamos presos aqui até 8 horas
2: prender
3: da noite. Prenderam a gente aqui dentro. E vamos junto, conta tudo. 31992360714.
2: Vem junto com a gente. 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
2: Boa! E tem informação também aqui no Giro.
3: MEC libera consulta a vagas no ensino superior pelo Sisu Mais. Polícia Civil conclui inquérito sobre acidente que matou repórteres da Band de Minas. E por último, aquela. Will, você gosta de decoração para sua casa?
2: Eu
3: lá
2: gosto.
3: É tudo muito básico.
2: É básico. Eu queria ser. Eu gosto, sim, acho bonito, mas eu não tenho capacidade.
3: Olha que legal isso aqui. Orelhão de rua antigo vira poltrona para sala após reforma de designer. Ele teve essa ideia.
2: Que isso? Genial.
3: Ficou chique demais, eu achei. Vou contar os detalhes depois, no finalzinho da primeira hora.
2: Combinado.
3: Tem gente que enxerga oportunidade em tudo, hein?
2: Uhum.
3: Será que é tema? Não sei.
2: Bom, hein? Bom.
3: Saberemos.
2: Bora. Saberemos. Começou o Giro, Lolo?
3: Pra cima!
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0: Que dói aqui no Júlio BH, segunda edição. Bora de informação, Lolo.
1: Will, a Polícia Civil de Minas concluiu o inquérito sobre o acidente envolvendo o carro de reportagem da Band Minas e que vitimou o repórter cinematográfico Rodrigo Lapa e a repórter Alice Ribeiro. De acordo com a instituição, não houve indícios de crime. O veículo bateu de frente com um caminhão no dia 15 de abril na BR-381 em Sabará. Ainda de acordo com a Polícia Civil, durante as investigações foram feitas análises periciais para esclarecer as causas do acidente e após a avaliação dos resultados não foram encontradas provas que apontassem culpa do motorista do caminhão envolvido.
0: A informação para você que tá ligado com a gente no Giro e a gente, claro, quer a sua participação. Conta pra gente como que tá o trânsito, né, Lolo?
1: 319-9236-0714. Oiê!
2: Boa noite, dupla e o Loli.
1: Tudo bem?
2: Alberto da Bahia, tudo bem por aí?
0: Tudo.
2: Aqui, tô saindo aqui de Beretex, aí pro Havaí. Tudo mesquita, hoje estamos também agarrados, mas nós vai fluindo.
1: Boa.
2: Um abraço a todos aí.
1: Tamo junto.
2: Lolo,
1: oi.
2: Esse trezinho tá bom pra tomar aqueles caldos, viu?
1: É, né?
0: Caldinho é bom, hein, Lulu?
1: Caldinho. Eu tô querendo fazer uma canjica lá em casa.
0: Vai trazer pra mim ou
1: já
0: não?
1: Já te falei, hein? Não, mas eu vou trazer sim.
0: Vai trazer?
1: Eu vou trazer. Você sabe, sabe que eu fiz o caldo de feijão, né?
0: Ah, você trouxe?
1: Não, você falou que não come feijão.
0: E nem pro Celinho?
1: O Celinho, eu fiz e o Celinho não encontrei com ele ainda. Aí acabou, né? Aí não teve então, como. Né? Celinho só vai voltar amanhã. É,
0: tá bom, então. Mas a canjica eu vou esperar.
1: Canjica vai ter, hein, galera. Okay. Vai rolar.
0: Quem mais?
3: Boa tarde,
1: oi.
3: Lulu, boa tarde, pessoal da BHFM.
1: E aí,
3: aqui,
1: tudo bom?
3: Fala, Marcelo Pessoa, o corretor. Tô aqui na... Indo pro BH Shop aqui.
1: Como é que tá aí, hein?
3: Que é trânsito de sempre, garradinho.
1: Ah...
3: Tô em cima aqui, no finalzinho da raja aqui, ó.
0: É isso.
1: Muito bem, paciência. O vidinho ligado com a gente aqui na BH.
0: Isso, segue participando aí, estamos esperando você. 319-9236-0714.

0: Menos é mais com a Simone Mendes. Pedro Pecado aqui no Juro BH, segunda edição. Hora de informação, Lulu.
1: Os estudantes interessados em participar do Sisu Mais, que se trata da etapa complementar e inédita do Sistema de Seleção Unificada, já podem consultar as vagas disponíveis no programa por meio do Portal Único de Acesso ao Ensino Superior, em acessounico.mec.gov.br/Sisu. A plataforma permite consultar de forma antecipada as vagas e filtrar cursos, instituições, estados e municípios, além de apresentar detalhes sobre a modalidade ou modalidades de concorrência, melhor dizendo, e ações afirmativas próprias das instituições de ensino. Ao todo, aderiram ao programa 34 instituições públicas de educação superior e os candidatos que participaram de pelo menos uma edição do Enem nos últimos 3 anos precisam ter concorrido a vagas na etapa regular do Sisu 2026 para poderem se inscrever no Sisu Mais no período do dia 15 a 19 de junho. A inscrição no Sisu Mais também ocorre pelo Portal Único de Acesso do Ensino Superior na parte Sisu.
0: Tá aí, ó, informação, você sempre fica bem informado aqui com a gente no Giro. E a gente, claro, quer saber do trânsito. Queremos seu áudio aqui com a gente.
1: 319-9236-0714. Oiê.
2: Fala, Lulu. Fala, Will. Fala, pessoal da BHFM.
0: E aí?
2: Boa noite pra todo mundo aqui. Eu falo Douglas Herculano, motorista de aplicativo.
1: Ei, Douglas.
2: Vocês estão bom? E aí, Lulu, melhorou da gripe?
1: Longa história, menino.
2: Fala,
1: vou te contar.
2: Tá complicado, viu? Deixa eu te falar. É, sobre o trânsito de hoje aí, eu vou te falar, 381 ali, ó, em frente ao Carrefour ali, ó, a partir da antiga Toshiba ali, tudo agarrado. Quem tiver indo pra lá, ou espera um pouquinho ou evita, viu, porque tá puxado. Valeu, BHFM é melhor do mundo.
1: Melhorei porque houve a necessidade de médico e muitos medicamentos, antibiótico, aí assim, né?
0: Aí
1: melhorasse também, né?
0: Né? Aí
1: é,
0: tá...
1: mas o fim de semana, Lolozinho,
0: foi
1: ó.
0: Foi tenso. Quase que virou, né?
1: Não, Deus me livre, mas que deu pra assustar, deu.
0: Entendi.
1: Viu? Esse tempo aí, galera, todo mundo reforçando aí os cuidados, realmente. Muita gente gripada, muita gente... Esse frio, né, Will, que não
0: pois
1: passa.
0: É,
1: agora
0: não
1: o Will
0: passa.
1: Vestiu a blusa
0: eu
1: de frio, tá,
0: blusa
1: gente?
0: De frio.
1: Já reclamei com ele aqui. Tô pegando friagem, depois...
0: Não pode. Menino criado com vó,
1: tô
0: tá ruim,
1: falando.
0: Né? Quem mais?
1: Oiê.
0: Cadê?
3: Muito boa noite, Lolo. Muito boa noite, Will, da
0: boa.
3: Rádio.
0: E aí?
3: Boa noite, melhores ouvintes, a melhor rádio do Brasil. Ô, Lolo, esse friozinho tá bom pra quê? Tomar um caldinho.
1: Verdade.
3: Um caldinho de cevada.
0: Ó.
3: Daqui.
1: Não, esse?
3: Bem geladinho.
1: Esse eu não gosto, não.
3: Que combina com caldo, sim. E combina com canjica também, pra quem
1: nossa
3: gosta de um docinho.
0: Que mistura.
3: Beijo, tô aqui, ó, na Afonso Pena, Mangabeiras. Trânsito tá suave, lindão. Mas pra baixo tá ruim, viu? Sentido funcionário tá bom, não.
0: Valeu. Peraí,
1: ah,
0: eu não entendi não, gente.
1: Cerveja com canjica, amiga?
0: Aí não.
1: Cerveja com caldo.
0: Você lembra na época de escola que o coleguinha levava salgadinho e a gente tava lá comendo a canjica, jogava o salgadinho na canjica?
1: Deus me livre, eu nunca fiz isso, não.
0: Nunca fez isso, não?
1: Não, na minha época não tinha estranho,
0: não teve
1: acho,
0: infância.
1: Não. É, o pessoal joga salgadinho que você fala, o chips,
0: chips
1: mesmo?
0: É, chips lá.
1: Na canjica?
0: Na canjica, porque, entendeu? Ganhava ali, não podia perder. É isso. Segue com a gente participando. 319.
1: Nossa, meu Deus.
0: Olha lá.
1: Que mistura é essa?
0: Ela até
1: cara?
0: Perdeu o raciocínio.
1: 319-9236.

0: 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Tá aí, Guilherme Benuto com Panda. Eu duvido, Lolo.
1: Duvida de quê, Will?
0: Ultimamente eu tô duvidando de mais nada.
1: Eu também não duvido de
0: duvida
1: nada.
0: Duvida não?
1: Inclusive, cadê nossos ouvintes, hein? Tão garrados no trânsito? Conta aí, 319-9236-0714. Oiê.
2: Boa noite, Lohana. Boa noite, Will. Boa noite, BHFM.
0: Boa.
2: Uma hora dessa já é pra mim estar na minha casa. Não sei o que eu tô fazendo aqui nesse centro.
1: Eita,
2: de BH.
1: Minha.
2: Esse trânsito da Tereza Cristina depois do viaduto Itamar Franco sentido Contagem está tudo parado, tudo um caos. Não sei o que está acontecendo hoje. Acho que o frio fez todo mundo querer sair de carro, viu?
1: Será?
2: Aqui é Luiz Felipe de Contagem, valeu?
1: Valeu, Luiz. Obrigada. Quem
0: Tamo
1: mais?
0: Junto.
3: Boa noite, Will. Boa noite, Lolo. Boa noite, melhor ouvinte do mundo. Aqui é Glauciele de São Benedito.
1: Ei, Glauciele.
3: Passando para avisar, saí aí da Raja Gabalha às 4h30. Estou aqui parando, chegando no São Benedito.
1: No?
3: O trânsito tá daquele naipe, né? Devagar e sempre. É, passei pela Cristiano Machado, o trânsito tá bem intenso, meio agarrado ali perto do São Gabriel, mas ligadinho na BH, paciência, a gente chega rapidinho.
1: 4h30 que
0: quatro
1: ela
0: e
1: saiu.
0: Meia, quase 2 horas, hein?
1: Meu Deus.
0: É chão, hein, gente?
1: Chão.
0: Nu. Só pra me chegar lá na minha cidade.
1: O Will agora tá impactado, gente.
0: Eu fico impactado.
1: Ele fica fazendo conta todo dia.
0: Nossa.
1: Chegar lá em Pitangui é mais rápido.
0: É mais rápido.
1: Muito
0: é
1: bem.
0: Isso. Ó, segue com a gente, segue também a BH, né, Lulu?
1: Você chegou nos seus 3 milhões de
0: eu
1: seguidores
0: cheguei,
1: ontem? Eu cheguei nos meus 27 milhões de seguidores ontem
0: tamo
1: também.
0: Lá, famosa,
1: então
0: agora.
1: Vamos lá, gente. Instagram da rádio, arroba rádio BHFM. Você pode acompanhar a BH, os bastidores, tudo que a gente faz aqui no off também tem lá nas nossas redes sociais. Tem muita promoção exclusiva. Segue lá, pode nos acompanhar também nos nossos perfis pessoais, arroba Will da Rádio.
0: Sou eu.
1: W-I-L-L
0: da Rádio.
1: Muito bem, ele tá em busca aí agora dos seus 4 milhões de seguidores.
0: Demorou um pouquinho, eu acho.
1: Oi, gente, quem quiser me acompanhar lá, arroba Lohana Lima, L-O-H-A-N-N-A, Lohana Lima, estou em busca da compra do meu avião, então todo mundo que seguir.
0: Vamos ajudar.
1: Vai ajudar a comprar o avião da Lolo. Prometo carona, hein?
0: Demora muito ainda.
1: Sortear uns ouvintes aqui pra voar.
0: Ah, é? Eu
1: o
0: sei
1: avião
0: que eu vou
1: da
0: ter...
1: Lolo. Mas aí eu tenho que ter os seguidores,
0: ah,
1: né?
0: Tá, depende disso. Eu sei que tem uma poltrona, vai vir uma poltrona com meu nome lá, Will, não é?
1: Uai, vai por quê?
0: Ah, porque eu te sigo há muito tempo.
1: O avião é meu. É uma carona.
0: Amizade. Acabou amizade?
1: É uma carona, Will. A gente oferece uma carona, você já quer uma poltrona com seu nome?
0: É assim, gente.
1: É difícil,
0: é
1: galera.
0: É assim, essa Lohan, não fala é nada. Segue com a gente participando, 319-9236-0714. Tem Ferrugem com Bruno Cardoso agora. É natural aqui na BH.
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0: todo mundo se encontra aqui, Ferrugem com Bruno Cardoso, aqui no Giro BH, segunda edição. 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BH 6:33.
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0: BH 6:35.
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0: mundo se encontra aqui, Léo Santana, Zona de Perigo, aqui no Juro BH, segunda edição. Lolo, bora saber de tudo agora.
1: Ô, Will, a gente tem falado desse assunto aqui com alguma frequência. Eu acho que eu tô ansiosa pra esse momento, que é o filme da viagem, né? Inspirado na obra da viagem, a novela que foi escrita pela Ivani Ribeiro, exibida originalmente em 75 e adaptada com sucesso em 94. Pois bem, o Heriberto Leão usou as redes sociais hoje para compartilhar registros dos bastidores das gravações do filme. Ele que vive o médico espírita Alberto na produção, que é um dos grandes personagens dessa trama, né? Ele disse: terminei minha participação como Alberto no filme A Viagem com muita honra. Ele também mostrou o Pedro Novaes em alguns cliques, né? Muita gente, melhor dizendo, curiosa para ver como que vai ser o desempenho do Pedro Novaes como o Alexandre. Pedro Novaes que não teve folga nenhuma. Ele foi saindo da novela Três Graças e entrando nas filmagens de A Viagem que ainda conta com a Carolina Dickmann, com a Diná.
0: Que elenco.
1: Tem um elenco aí, viu? Tem um elenco aí, Will. Mas já é um filme bem diferente, pelo menos a princípio, que já foi divulgado, da novela. Nesse filme, por exemplo, o Alexandre se volta contra a Diná.
0: Ah, é? Contra a Diná?
1: Contra a Diná, porque no filme a Diná fala que ele merece ser preso. Ao contrário do que a Diná faz na novela. Não, que ela protege o Alexandre. Passa o pano, né?
0: Você tá doido.
1: E isso vai ser interessante. Vamos ver como é que vai
0: ser, Will.
1: A galera tá mobilizando bastante aí o elenco nas redes sociais, compartilhando detalhes, bastidores.
0: Já tem data, sim, mais ou menos?
1: Acho que a data oficial ainda não.
0: Mas deve ser ano que vem, provavelmente, né?
1: Final do ano, junho? Não sei se vai haver lançamento esse ano. Ainda não. É uma boa pergunta. Vamos pesquisar. Nós estamos por dentro, querendo. A gente quer notícias desse filme.
0: Ansiosos aqui.
1: Eu vou assistir com certeza.
0: Eu também. Bora. É isso. É o Juro BH, segunda edição. Vem participar. 319-9236-0714. Bora ouvir a galera, ó.
2: Boa noite, Will. Boa noite, Lolo.
0: Boa.
1: Tudo bem?
2: Bora esquentar esse frio. E aí, na rádio tá fazendo muito frio,
1: tá,
2: hein?
1: Tá.
2: Tá fazendo, ó.
0: Não?
2: Tá vindo é pronto.
1: Muito bom essa.
2: Falando
1: muito bom.
2: Trânsito, aqui tô na Via Expressa, próximo ao Parque São João.
1: Muito bom.
2: O trânsito tá uma uva. Uma uva podre.
1: Eita, menino.
2: Você tá doido, vou chegar em casa hoje não. É o Leinade de Betim, um abraço.
0: Valeu, eu adorei essa.
1: Nossa, eu vou adotar essa expressão. Aqui na rádio não tá fazendo frio não, gente. Já veio pronto desde cedo.
0: Adorei, quem mais?
1: Oi.
3: Boa noite, Lolo. Boa noite, Will.
1: Tudo bem?
3: Passando pela Cristiano Machado, sentido Venda Nova. Altura do Cidade Nova. Tá tudo agarrado. Tudo agarrado. Tá mais do que o normal. Um beijão, BHFM, todo mundo se encontra aqui.
0: Valeu, tamo junto, hein? A gente segue. Você vem participar, daqui a pouquinho tem aquela, né, Lolo?
1: É, Will, essa aqui é pra galera que gosta de decoração e que vê sempre uma oportunidade, enxerga uma oportunidade.
0: Entendi.
1: Nas
0: naquele
1: coisas.
0: Cantinho ali, também tá apagadinho.
1: Exatamente, naquele objeto que ninguém tá dando moral.
0: Entendi. Daqui a pouco, hein? Vem participar com a gente. Agora tem Zeneto e Cristiano, Cadeira Cativa, aqui no Giro BH, segunda edição.
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0: propósito, manda áudio. Inclusive, manda áudio pra gente aqui no giro, né? Tava esperando você. Lolo, tava esperando, chegou o momento. Aquela notícia.
1: Seguinte, Will, orelhão de rua vira poltrona.
0: Uhum.
1: Gente, eu amei essa ideia. É o seguinte, galera. Gabriel Sá, que é designer e criador de conteúdo com mais de 98 mil seguidores, chamou atenção na internet por compartilhar a história de quando adquiriu uma carcaça de um antigo orelhão de rua, reformou e transformou a peça em uma poltrona para sua sala, que serviu de assento e enfeite retrô.
0: Oh.
1: Basicamente, gente, é o seguinte, ele pegou ali a carcaça do orelhão, reformou, limpou bonitinho, pintou novamente, colocou as almofadas grandes dentro. E aí dá pra você deitar lá dentro. Cara, ficou
0: Deve ser muito incrível.
1: Bom, hein? Ficou muito incrível. Inclusive, o perfil dele é gabrielsa.arte, arte com temudo. Quem quiser ver, tá bem legal. E ele contou a história, Will. Ele comprou a peça por R$350 no Facebook. O pessoal tava anunciando lá. E lembrando o seguinte, após o fim das concessões de telefonia fixa, as carcaças de orelhão começaram a ser retiradas pelas operadoras e possuem destinos distintos. Depósitos, galpões e leilões. Foi esse último caminho aí que levou o material a alguém disposto a vender pro designer. E o designer tem um apego, digamos assim, né, com a imagem do orelhão. Ele disse o seguinte, que ele tem uma espécie de medo de perder algo que fez parte da sua vida e que tem uma lembrança tão singela. Então ele decidiu usar a carcaça para fazer um móvel ali, né, uma poltrona diferentona para a sala e misturou a nostalgia com a criatividade. Isso
0: Caramba,
1: é legal demais.
0: Ó.
1: Eu fiquei apaixonada. Eu quero um orelhão lá na minha casa.
0: Eu tô aqui, mas Lolo na cadeira, um orelhão.
1: Igual, o rapaz, esse Gabriel, ele é bem grande.
0: Ah, é?
1: Ele fica, a perna dele tá toda de fora. Agora, eu era capaz de caber nesse orelhão.
0: Ia ser uma cama pra você, Lolo.
1: Pra mim, ia ser tranquilo, entendeu? Eu achei a ideia muito legal. Quem quiser conferir lá, Gabriel Sá. Ponto arte. Você, Will, você é criativo?
0: Eu sou criativo. Não, sou não.
1: Nada? Eu não
0: sou
1: nada.
0: Ih, não, eu gosto do negócio pronto.
1: Você compra tudo. Ah!
0: Se eu tiver. Eu sou muito. Compro mussarela ralada ali, abacaxi picado.
1: Você não tem esse negócio de criatividade com você, não?
0: Eu gosto de praticidade.
1: Nós vamos falar sobre isso, mais ou menos sobre
0: daqui
1: isso.
0: Daqui a pouquinho,
1: já.
0: Tem o nosso tema
1: exatamente
0: aqui no giro.
1: Eu queria ter mais talento, assim.
0: Eu
1: guardei umas garrafas de vidro lá em casa, que eu tava vendo, juro, eu tava vendo uma arte que você faz com guardanapo. Você cola. O que, que é, William?
0: Não, não pode continuar, nada não.
1: O que, que tem? Não pode guardar garrafa de vidro em casa mais, não?
0: Pode guardar, ué.
1: Elas têm um formato bonito e aí você cola um guardanapo nela, que depois você passa uma basezinha assim. O guardanapo, ele dá a decoração da garrafa.
0: Olha.
1: Quem disse que eu comecei a mexer com o negócio?
0: Eu tô rindo disso, que eu tinha certeza que você não ia demitir.
1: Ah, mas eu vou fazer ainda, tá?
0: Tudo no tempo certo.
1: Muito bem.
0: Tá bom, hein? Vamos ver quem quer participar com a gente.
1: 319-9236-0714. Fica rindo das minhas artes.
0: Desculpa,
1: aí,
0: vou rir mais não.
2: Boa noite, Lolo. Boa noite, Will.
1: Tudo
2: boa.
1: Bem?
2: Bom, é o Pedro do bairro Boa Vista. Vou falar com vocês. Eu peguei aquele pedacinho da Cristiano Machado ali do túnel até a José Cândido. Tá bem lento, viu? E ali na José Cândido também. Até chegar aqui na Gustavo da Silveira.
0: Paciência. Paciência, ouvidinho aqui com a gente.
3: Boa noite, Will. Boa noite, Lolo.
1: Oiê.
3: Aqui é o Pedrão da Van.
1: E aí, Pedrão?
3: Menino do Colégio M2. E Pampulha, que não melhora esse trânsito nunca, rapaz. Pelo amor de Deus, não tem cabimento. Abraço pra vocês.
0: Tamo junto, hein? Valeu. Daqui a pouquinho tem o tema aqui no Giro BH. Agora tem Marília Mendonça. Todo mundo vai sofrer.

0: Já diria Marília Mendonça,
1: nunca,
0: né?
1: Nunca errou.
0: Nunca, é. Todo mundo vai sofrer. Difícil, mas é verdade, né?
1: Todo mundo vai sofrer um bocadinho, né? Cada que é um com o seu pouquinho, né? Que minha coisa.
0: Minha mãe tem uma frase que é sobre isso. Cada um no seu canto padece um tanto.
1: Ah, é?
0: É.
1: Isso é boa também.
0: Boa, né?
1: Gostei.
0: Boa. Vamos liberar prêmio, Lulu?
1: Bora!
0: 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Saiu pra quem, Lulu?
1: O Emerson, final de telefone 63, ele que mora no Paulo VI, aqui em BH. O Emerson.
0: O Emerson.
1: Com W. Oh. O Emerson. O Emerson, você tem 5 dias úteis, hein, pra passar na BHFM, Avenida Raja Gabalha, 3502, quarto andar, de 9 da manhã até as 4 da tarde. Vem cá retirar esse combão que o Celinho fica tentando roubar de vocês.
0: Deu sorte que o Celinho tá aqui hoje.
1: É, que o Will é mais tranquilo.
0: Sou mais de boa.
1: Qualquer dia vocês vão receber esse sanduíche com uma mordida do Celinho.
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0: Boa! Hora do nosso tema.
1: Ah, gente, não vamos fugir dessa notícia que eu trouxe, não, né? Eu achei muito interessante esse lance de reformar aí uma carcaça de orelhão, transformar numa poltrona. Né? E eu quero saber do melhor ouvinte do mundo. Você é criativo com as coisas da sua casa? Ah, um móvel ali tem muito tempo que tem a mesma cara. Em vez de comprar outro, você pinta, restaura, traz uma nova cor.
0: Uhum.
1: Cria coisas. Ou não, você é mais consumista.
0: Ah, lá, aqui, vamos, ó, comprar.
1: O móvel não tá bom, compra.
0: Joga.
1: Ah,
0: fora.
1: Quebrou uma perna da mesa. Joga fora. Desmontou não sei o quê. Põe no lixo.
0: Lixo.
1: Conta pra gente quem é você nesse rolê. 319-9236-0714. Você, Will.
0: Eu, Ana, eu sou consumista. Não, eu não sou consumista, não. Eu só não gosto. Eu sou meio pão duro.
1: Você
0: também
1: não põe a mão na massa?
0: Não,
1: Will?
0: Mexo, não. Ah, quebrou, vai pro lixo, fica sem. Eu sou assim.
1: Ah, e aí não repõe também, não.
0: Não. Vai quebrando, vai ficando no lixo e eu vou ficando sem. Aí a hora que chega num nível muito alarmante, minha mãe vem aqui e fala: ó, menino, tá na hora de você fazer tal coisa, entendeu?
1: Nossa, ele é muito criadinho. Meu Deus.
0: É, aí eu vou lá e compro o mais barato possível.
1: Quantos anos você tem mesmo, William?
0: Você quer que eu fale?
1: Quantos anos você tem mesmo?
0: 17.
1: Não, fala a verdade agora.
0: 23.
1: É, gente. Estão vendo aí, né? Os jovens de 23 anos aí, hein?
0: E você, Lulu?
1: Cara, eu gostaria de ser mais criativa. Ah. Igual, por exemplo, tem uma mesa lá no canto da minha sala. Ela é lindinha demais. Eu já olhei tudo pra trocar a cor dela.
0: Ah, é?
1: Passar um verniz nas, sim, perninhas. Mas quem disse que eu... Tá bicho, então, preguiça, né, que mora dentro. Mas eu vou fazer, gente.
0: Vai.
1: Minhas garrafas também, artesanais, eu vou fazer com guardanapo. Eu gostaria. Eu tenho. Sabe o que eu tenho?
0: Ah.
1: A intenção. Eu tenho muito desejo. Mas o problema é a execução. Mas eu não gosto dessa coisa de. Ai, só. Não, não sei o que, joga fora. Não, eu acho que dá pra melhorar, restaurar,
0: tá,
1: e tal.
0: Melhor, entendeu, ouvinte do mundo. Eu sei que você tá igual eu. Agora imagina essas garrafas da Lohana lá no
1: Eu
0: campo.
1: Vou fazer, você vai ver.
0: Eu
1: vou comprar
0: ver.
1: Os guardanapos lá na Shopee. Você vai ver. Vou comprar os guardanapos lá.
0: Tá bom, né?
1: Esse é o nosso tema. Você é criativo com as coisas da sua casa? Gosta de reformar, restaurar ou não? Ah, estragou, joga fora.
0: Tchau.
1: E nem compra, que nem o Will. Bora que bora. 319-9236-0714. Na BH, 7 horas.
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0: Artes.
1: Hora de falar de esportes aqui no Juro BH. Bora, Lulu.
2: Bora, Will. Vamos falar de esportes. E é o seguinte, hoje eu até aprendi, menino. Ah. A falar um nome de jogador marroquino.
1: Ah, é?
2: Eu tô dizendo que eu aprendi porque eu acho que não tem nenhum ouvinte aí que saiba...
1: falar, né?
2: Será que tem algum ouvinte aí fluente?
1: Será?
2: No idioma, pra me corrigir? Vou falar o nome dele, hein?
1: Ah, qual
2: vamos
1: é?
2: Lá. Abdes... Não, vamos... Peraí, calma aí.
1: Calma, respira.
2: Abdessamad Ezazuli.
1: Meu Deus, não nem me arrisco.
2: Você sabe quem é ele, lógico.
1: Eu sei, claro,
2: todo
1: jogador.
2: Todo mundo sabe quem é o Abdessamad Ezazuli.
1: Eu quero ver o...
2: Ele é o destaque do Marrocos, que arrumou um problema de lesão.
1: Eita.
2: E o Marrocos é o primeiro adversário do Brasil.
1: Coisa boa, brincadeira.
2: O William.
1: Coisa boa, não boa pra nós brasileiros.
2: A gente não fala, a gente só
1: todo mundo
2: pensa.
1: Pensou. Tá.
2: É o seguinte, gente, o Marrocos ganhou um problema pra estreia na Copa do Mundo contra o Brasil. O jogo é sábado agora, hein? Às 7 da noite, dia 13, em Nova Jersey. Um dos destaques do time, o Abdessamad Ezazuli. Teve confirmada uma lesão no joelho direito e vai desfalcar a seleção. De acordo com o jornal Marca da Espanha, ele foi diagnosticado com uma entorse moderada do ligamento colateral medial do joelho direito, o que coloca em sério risco a participação dele na Copa do Mundo. A previsão de recuperação é de 2 a 3 semanas.
1: Eita! Sabe o que eu queria ver?
2: O quê?
1: O Everaldo Max lá na Globo, narrando, falando o nome dele, correndo. Oi, passou a bola pro Abel.
2: Ah, eu acho que a galera vai arrumar uns apelidos aí, né? Escolhe
1: é
2: só o sobrenome.
1: É, camisa 10 ali. Ó.
2: Vai falar o Ex-Azul.
1: É, o Ex-Azul. Mais fácil.
2: Ex-Azul.
1: Mais fácil.
2: Bola,
1: bola
2: pro Ex-Azul.
1: Tá bom. É o BH Esportes aqui no Giro, que volta amanhã no Giro BH, primeira edição, com a Ana Júlia e com o Rafinha. E agora o nosso tema, Lulu.
2: Você é uma pessoa criativa com as coisas da sua casa? Você gosta de criar, de restaurar, reformar ou não? Ah, estragou, tá faltando,
1: tchau.
2: Deixa faltando mesmo.
1: Ixi.
2: Estragou, joga fora. Você gosta.
1: Você daqui... guarda umas garrafas igual a Lohan.
2: É, troca a cor dos móveis, aí vai lá, você mesmo lixa,
1: ai,
2: aí faz
1: ai.
2: A pintura.
1: Nem...
2: Tem gente que faz a própria parede colorida.
1: Ah, é, né?
2: Galera faz decoração. Tem gente que é criativo, Will.
1: Verdade.
2: Nem todo mundo é igual a você. Nem todo mundo é igual a você.
1: Acabou
2: que joga
1: comigo.
2: As coisas fora e nem compra mais.
1: Ah, é.
2: Participa aí, conta pra gente. 31992360714.
1: Quem chegou? Vamos ver.
3: Boa noite, Will. Boa noite, Lolo.
2: Tudo
3: Chá
2: bem?
3: De Lagoa Santa falando. Ou então, eu conserto. Eu como consertar as coisas. Agora, muita criatividade não tem, não. Mas estragou, a gente dá um jeitinho de consertar, né? Gastar dinheiro à toa, não.
1: Ó, gostei. Gastar
2: boa.
1: Dinheiro à toa, não. É
2: boa.
1: Isso. Segue participando. Vem cá, manda aí pra gente. Estamos esperando todo mundo aqui. Os criativos, os não criativos.
2: Exatamente. 31992360714.
1: Agora tem o embaixador Gustavo Lima aqui na BH.

0: daquele jeito, bombando, hein? Tá dividido, viu, Lolo?
1: Tá dividido? 31992360714. É o seguinte, galera, estamos perguntando, você é uma pessoa mais criativa na sua casa, com as coisas da sua casa? Gosta de restaurar? Gosta de trocar cor, pintar? Você mesmo faz ou não?
0: Não, mexe com isso não.
1: Mexe com isso não. E se estragou, compra outro. Vamos ouvir?
0: Bora!
2: Oi. Boa noite, Bel. Então, ressaltando um assunto aí, lá em casa, o meu marido, a gente fazendo entrega, ele não pode ver um móvelzinho na rua que ele pega pra, nós, pra gente refazer lá em casa, colocar as peças que tá faltando e vender o
3: meu. Na reforma tudo. Nós reformamos os móveis tudo. Vocês estão ressaltando o ponto aí de que estragou um móvel, alguma coisa assim, você joga fora ou você arruma ele. Fica bom, não, mas nós arruma ele.
1: Que então, maravilha.
3: Fica top.
1: Eu gostei.
2: Fica top, a ponta a gente conseguir vender depois. 100% de lucro.
0: Legal, hein, Lulu?
1: Ah, eu achei legal, hein, Will? É. Eu gosto de gente que tem essa paciência.
0: Exato.
1: Eu gosto.
0: Ganha um dinheirinho ainda.
1: E ganha um dinheirinho ainda.
0: Que maravilha.
1: Ô, Will, e tem muita coisa que fica bonita. Gente, eu tô falando, as garrafas que eu vou fazer.
0: Não.
1: Para, William. As garrafas são bonitas. Eu vou te mostrar o vídeo, eu salvei. O meu problema é esse, eu salvo. Aí eu não faço, mas eu vou te mostrar.
0: Ok, né?
4: Boa noite, Lolo. Boa noite, Will.
1: Tudo bem?
4: Quem fala é o Jefferson de Contagem.
1: Ei, Jefferson.
4: Sobre o tema de hoje, gente. Eu tento consertar, sabe? Mas no final eu acabo estragando o que já tá estragado.
0: Oh, meu Deus.
1: Menino.
0: Ai, se fosse eu, por isso que eu não mexo.
1: Inclusive, as garrafas são as garrafas do Mel do Vantuí.
0: Ah, é? Mentira! As garrafas são bonitas.
1: Bonitas.
0: Isso
1: aí
0: é verdade.
1: Você faz o arranjo lá e depois você vem com as flores e coloca lá dentro.
0: A minha cara pro céu.
1: E eu vou começar a vender garrafas, vai ver. Se der certo uma, William, você vai ver, tá?
0: Gente, Felipe Rodrigues aqui da BH Podcast.

0: FM, todo mundo se encontra aqui, Henrique e Juliano. Última saudade aqui no Giro BH, segunda edição. Tá participando com a gente? Estamos te esperando aqui no 319-9236-0714.
1: Oiê!
0: Galera chegou, hein? Cadê?
2: Oi, tudo bem?
0: Tudo.
2: Eu vejo muitos vídeos. Eu falo assim, gente, eu vou fazer tudo. Nossa, compra as coisas, sabe? Pra poder dar recalcado e tudo. Mas aí, estrago, não dou conta de fazer. Outro dia não, tem muito tempo eu fiz um apartamento que eu morava. Lá era tá, coisa mais chique, né?
1: E aí?
2: Eu tava em casa um tempo. E aí eu fui, lixei tudo. Falei, ah, vou lixar e vou passar verniz e vou deixar tudo lindo, maravilhoso.
1: Vai arrasar.
2: Gente, lixei tudo. Na hora que eu passei verniz, eu cansei horrores. Não quero Deus. Mais.
0: Coitada!
1: Gente, eu vou assumir um compromisso aqui com os nossos ouvintes.
0: Ah,
1: eu vou ter que fazer a garrafa.
0: Eu quero ver essa garrafa.
1: E eu vou ter
0: até
1: que...
0: quando?
1: Não, calma aí, nós estamos em que mês?
0: Estamos em junho. Até comecinho de julho, ó. Estamos no começo de junho. Mês.
1: Não, mas vem Copa aí.
0: Ué, tem que ver um negócio com outro, moço.
1: A gente tem que assistir os jogos.
0: Ah lá, já começou.
1: Mas tudo bem, eu tenho que pintar a mesa lá em casa, dar um toque novo nessa mesa e fazer a garrafa de decoração.
0: Tá bom,
1: aí quando eu fizer, eu vou postar.
0: Eu quero ver.
1: Até julho, então.
0: Até julho, ó. 9 de junho.
1: Até 9 de julho, então.
0: 9 de julho. Vai dar numa... Pera aí, quer ver? Vai dar numa quinta-feira. Eu apareço aqui no Giro, se eu não tiver escalado, eu apareço só pra te cobrar.
1: Combinado.
0: Ok?
1: Promessa.
0: Mais uma coisa que tem que prometer aqui ao vivo.
1: É o quê?
0: Canjica pra gente.
1: Não, calma aí. Aí você quer que eu faça canjica e restaure imóveis?
0: A canjica você pode fazer hoje. O móvel você começa amanhã.
1: Calma aí.
0: Tá bom, quem mais?
3: Oi. Boa noite, Will. Boa noite, Lohana. Quem
1: tudo
3: fala
1: bem?
3: Fala, Thaís, aqui de Vespasiano, nesse trânsito horroroso, em frente ao BH Shopping.
1: Tá
3: BH
1: ruim?
3: Shopping Estação. Pra te falar, viu? Só pela misericórdia. Eu tô só Will.
0: Ah,
3: estragou, jogo fora. Não tem paciência, não. Tem que dom isso? Nenhum pra isso.
1: Tem dom, não.
0: Tá vendo? Tem dom, pronto. Joga fora. É isso. É
1: tá o dito.
0: Tá dito, né? Tudo dito? Tudo
1: tá
0: dito.
1: Tudo dito.
0: 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Daqui a pouquinho tem resultado, hein?
1: Na BH 728.
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1: Você já ouviu falar nas ODSs? Eu tô falando dos Objetivos de Desenvolvimento Sustentável, um conjunto de metas globais criadas pela ONU para não só enfrentar os desafios sociais, ambientais e econômicos em todo o mundo, mas acelerar algumas ações. Ao todo, são 17 principais metas, simbolizadas em quadradinhos coloridos e com o nome e a numeração de cada meta. Talvez você já tenha visto por aí e não esteja ligando o nome à imagem. O fato é que as ODS são uma espécie de bússola, diretrizes para que todo mundo siga na mesma direção e haja da mesma forma para atingirmos um desenvolvimento mais sustentável. Tem metas para combater a pobreza, a fome, fomentar a educação, a igualdade, o consumo e produção responsáveis, crescimento econômico e por aí vai. Se não dá para abraçar todas, escolha uma e comece a fazer a diferença. E para mais boas dicas como essa, me segue no @SilviaCastroDC.
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5: BH 734.
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0: Aqui, Diego e Vitor Hugo, Frequência de Saudade. Ei, moda chonada, hein, Lolo?
1: Você gosta, né, Hugo? Tudo bem. Vamos reforçar o tema aqui pra galera? Ainda dá tempo de participar, sim, hein? Você é uma pessoa criativa na sua casa, com as coisas da sua casa? Gosta de reformar, restaurar, dar uma cara nova? Ou não? Ah, tá ruim, joga fora.
0: Acabou.
1: Estragou.
0: É lixo.
1: Vai pro lixo. E é isso aí. 31992360714. Na BH 745.
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0: Giro BH, Gustavo Mioto, com ou sem mim, aqui no Giro BH, segunda edição. É isso, acabou o giro, Lolo.
1: Ah, passou rápido demais, Will.
0: Peninha.
1: Vamos liberar prêmio pra galera?
0: Vamos, você que participou lá no site, chegou a sua hora. Saindo aqui par de ingressos pra curtir o Castelo Inflável Big Toy no Minas Shopping, mais copo exclusivo BHFM. Saiu pra quem, Lulu?
1: Pra Sheila, final do telefone celular 37, ela que mora no São Bernardo, aqui em BH. Sheila, você tem 5 dias úteis pra passar na BHFM, Avenida Raja Gabalha, 3502, quarto andar, de 9 da manhã até as 4 da tarde. Vem retirar o seu prêmio,
0: Boa.
1: Sheila, não vai perder não.
0: Perde hein? Não, hein? Aproveita. Lulu, um prazer estar com você mais uma vez, a gente se encontra. Encontra aí. Amanhã, Célio Barbosa. O Célio tá de volta.
1: Valeu. Será que o Célio lembra como é que trabalha nesse programa aqui?
0: Pois é,
1: será,
0: né?
1: Que ele lembra?
0: Tá de folga aí, descansando
1: muito
0: na terça-feira.
1: Tadinho, com a pantufinha dele lá. Ô, Will, muito obrigada. Tamo junto demais. Amanhã, galera, estaremos aqui com o Célio Barbosa em mais uma edição do Giro. Todos juntinhos e misturadinhos até as 8 da noite. Beijo, juízo, todo mundo. Até amanhã.
0: Tchau.
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0: 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Vem aí, Bruno Mars e o Zil no pagodinho da BH. Tchau.
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5: BH1 para as 8.
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1: Oba, noite de terça-feira. E fala aí, melhor ouvinte do mundo. Vamos nessa, embarcando em mais uma edição do No Pagodinho da BH. Terçou, né, galera? Terça-feira chegou. Mas por aqui, ó, a resenha continua rendendo assunto, viu? E se tem uma coisa que o pagode sabe fazer muito bem, é transformar cada situação, né, engraçada, revivendo também bons momentos, né, que a gente vai dar um rolê aí pelos clássicos do samba e do pagode. A galera da atualidade, né, vai falar também um pouco sobre o dia a dia e a gente vai tocando aí, né, até logo mais às 9 da noite, contando com a sua participação. Claro, pode mandar mensagem 31992360714. Estamos online também nas redes sociais, no @radiobhfm. Fechou? Vamos nessa então. Pra começar, o Pericão tá na área, com a amiga da minha mulher, né? E a cilada do molejão. Ficou sensacional essa versão. Aumente o som e confira aí, BH. Uma boa noite pra você, no Pagodinho da BH. Começou.
2: Ela é amiga da minha mulher. Pois é, pois é.

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Que encontro é esse, hein? Fala sério, agora 8h18. Glória Groove, Belo, Eu Era Feliz. Essa é mais uma faixa daquelas que fazem a gente olhar aquela foto antiga e pensar: como é que eu não percebi naquela época, né? E aí, só depois que o tempo passa, que a ficha cai. E é isso aí, no pagodinho da BH, vamos que vamos. A música não para por aqui. E vamos lá, vamos tocar mais samba e mais pagode pra você. E por falar em grande encontro, essa dupla aqui eu vou te falar, viu? Dilcinho e Sorriso Maroto, com Mensagem Apagada.

0: 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Fala sério, eu me amarro nessa galera.
1: Sai daí.
0: Que é isso? Dá-lhe bom gosto com a Nega Boy. Rapaziada do bom gosto, né? Aê, naquele tempo gostoso que a gente lembrava, né? O quanto que essa galera renovava o pagode, misturando romantismo e reverência. Partido alto também, né? E refrões que rapidamente tomavam conta das rodas de samba. E estão vivos até hoje na boca da galera. Não é verdade? É isso aí. No Pagodinho da BH faz uma pequena pausa. Rapidinho a gente vai pro intervalo. Daqui a pouco tem muito mais pra você curtir aí. Até logo mais às 9 da noite. Fechou? BH agora 8h31.
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8: BH 8:35.
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0: 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Esse é o diferentão. Dali Dilsinho, nosso querido Little Dilson. Encerrando mais uma edição do No Pagodinho da BH. É isso aí, grande Dilsinho. Camarada segue por aqui mostrando o porquê que se tornou um dos grandes nomes do pagode atual, né? Essa nova geração do pagode aí, misturando romantismo, aquele carisma diferentão, né? E refrões que parecem conversar diretamente com quem está curtindo aí do outro lado. No caso, você, o melhor ouvinte do mundo, é ou não é? Bom, por hoje é só. Amanhã tem mais. Pontualmente às 8 da noite a gente volta com mais No Pagodinho da BH. Espero que você tenha curtido o programa de hoje. Continue atento. Já já vem aí mais uma edição da Voz do Brasil, a retransmissão em 102.1. Na internet seguimos com música. E às 10 da noite tem Top 10, trazendo o ranking das 10 melhores. 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